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É não. 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
1: Jorge Matheus! Pelo amor de Deus!
0: Bom demais, irmão!
1: Que lindo, é isso, lindo, hein? 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
0: Tudo bem, Curitiba?
2: Como é que vocês estão aí, gente?
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1: Top demais.
0: Ladies and gentlemen.
1: Valeu, velho. Obrigado pelo carinho.
2: Valeu, Kevinho. Obrigado.
1: Somos fãs desse menino. 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
0: Tamo junto, viu?
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0: Valeu, gente.
1: Obrigado, gente.
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A misericórdia do Senhor é de eternidade a eternidade sobre os que o temem, e a sua justiça sobre os filhos dos filhos, para com os que guardam a sua aliança e para com os que se lembram dos seus preceitos e os cumprem. Nos céus estabeleceu o Senhor o seu trono, e o seu reino domina sobre tudo. Salmos de número 103, versículos do 17 ao 19.

dia, bom dia, dia bom, dia abençoado. Está no ar para você nesta manhã de sexta-feira, 2 de outubro de 2026, o seu programa Graça sobre Graça, programa da Primeira Igreja Presbiteriana de Parambu.

0: juntos louvar, adorar, vamos começar o dia na presença do nosso Criador, do nosso Deus, do nosso Pai. Ele que em sua palavra diz que as misericórdias dele se renovam a cada manhã e que elas são a causa de não sermos consumidos. Então nós já começamos o dia com motivo de muita gratidão. Não somos consumidos pelas misericórdias. Misericórdias essas que se renovam a cada dia. Então, querida, então, meu querido, você está aí de pé, você está aí vivo, com fôlego da existência. Eu aqui falando também, mais uma vez aqui neste canal, pela misericórdia, pela graça, pela bondade, né? Esse Deus longânimo, paciente, bondoso, amoroso, que nos trata aí com esse seu amor imensurável, essa bondade que vai além da nossa compreensão. É motivo de gratidão. Você que está conosco, sintonizado com a gente, você que está aqui em Parambu, você fora de Parambu, você pertinho, você distante, você que já está de pé, você que ainda está na cama, você que já ligou o seu rádio, você que está no seu celular, bom dia, um novo mês, né? Um novo mês. Nós estamos entrando aí em mais um novo mês e o ano está indo, né? O antepenúltimo mês do ano chegou. O que nós temos feito? Como tem sido os nossos dias, nossa jornada, nossa caminhada? O que você tem feito? O tempo está passando e esse tempo que passa, ele não volta mais. Estamos, né, caminhando, envelhecendo, o tempo passando, o ano, mais um ano vai embora. E aí, como é que estão as coisas? Como é que está a sua vida? Como é que está seu coração, sua fé? Como você está? Espero que você esteja progredindo, amadurecendo, crescendo, sendo santificado. Amém? Vamos louvar? Vamos? Vamos louvar essa canção que eu amo e você já conhece. Vamos começar o dia, então, um novo mês, um novo dia, final de semana também, com Paula Carla, um novo dia, canção que toca. 6:10, é a hora certa.
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6:24. Bom dia. Você em sintonia conosco, você ligado nesta manhã de sexta-feira, que é final de semana, mas também é início de mês. É um novo dia, uma nova oportunidade, é um novo amanhecer. Dormiu? Descansou? Passou a noite bem? Amém? Não dormiu muito bem? Tava meio quieto, sentindo dor, preocupado? Como é que tá? O Senhor continua no trono, viu? O Senhor continua no trono. Que você lance aos pés dele toda a sua preocupação, toda a sua inquietação. Eu creio que o Senhor está no controle de todas as coisas. Então tá aí um novo dia, tá aí um novo amanhecer, onde você pode visualizar, né? Você que tá aí com fôlego de vida, pode levantar, caminhar, se movimentar, ouvir, enxergar, falar, ter sua família, ter seu lar. Comece a olhar para as bênçãos, comece a olhar para essas coisas que muitas vezes nós deixamos passar, né? Porque é tão comum, é o ordinário da vida e a gente esquece de agradecer. Mas imagine aí, quem não está podendo levantar, porque está prostrado, doente, quem não consegue enxergar, quem não consegue ouvir a voz do filho, da filha, do esposo, quem não consegue falar, expressar o que é que está sentindo, quem não pode com as próprias mãos se alimentar, depende totalmente, exclusivamente dos outros para as necessidades físicas. Então, se a gente for parar para pensar, nós temos motivos de sobra. Você está aí com vida, você tem um lar, você tem um abrigo, você tem uma família, você tem saúde, né? Pode não ser a saúde, mas tem saúde, né? Graças a Deus, está ainda conseguindo aí, né, se cuidar sozinho. Então, a gente tem muito motivo para agradecer. E quantas vezes nós tiramos os olhos dessas coisas, esquecemos de agradecer pelas coisas ordinárias e comuns da vida e ficamos sofrendo pelo que ainda não temos. Nós sofremos pelo que ainda não temos. É aquele milagre, é aquele assunto específico que causa em você aí essa insônia, essa inquietação, essa angústia, essa aflição, essa preocupação por algo que você não tem. Aí fica, né, nessa inquietação, nesse sofrimento, porque fica olhando só para isso. Só para isso. Olhe também para o que você tem de sobra aí. Você tem, querido, coisas de sobra, motivos de sobra para agradecer. Então comece a trazer à sua memória isso. A palavra de Deus diz: eu quero trazer à memória o que pode dar esperança. E aí eu me lembro da Nancy, quando ela diz, que eu já até falei aqui para vocês, fazer um inventário das bênçãos. Quando você estiver nesses dias aí de aflição, de que a mente não consegue, volta lá nesse inventário e se lembra das bênçãos. Olhe quantas coisas você tem, quantas coisas o Senhor tem lhe dado, quantas coisas Ele já te abençoou, aquelas bênçãos que você tem aí como testemunho da sua vida. Então, vá lembrando do seu coração. Não deixe seu coração ser tomado pelas preocupações do hoje ou do amanhã, quem sabe a ansiedade do amanhã. Mas lembre-se que Deus, Ele permanece o mesmo. E Ele tem dado motivos de sobra para você agradecer e louvar. Amém? Amém, querida? Tá aí acordada? Tá aí tomando esse cafezinho? Graças a Deus, tem gás aí, né? Tem café? Tem. Tem aí o cuscuz? Tem o pãozinho? Tem a bolacha? O que é que tem aí pra gente merendar hoje? Vou sentar aí à mesa contigo pra gente tomar o café da manhã. Pode ser? Combinado pra gente tomar o café juntos? Então comece o dia agradecendo. A misericórdia do Senhor é a causa de não sermos consumidos. Nós somos tão fracos, tão limitados, tão imperfeitos. O entendimento é tão pequeno. Deus sabe a nossa estrutura, sabe que nós somos pó. Ele nos conhece, conhece as nossas fraquezas, sabe quem nós somos. Nossa fé é tão pequena. Quantas vezes tanta incredulidade no nosso coração e Ele, com a sua misericórdia, nos alcançando e nos sustentando. O Senhor nos conhece, Ele se compadece dos seus filhos. Então vamos trazer sempre ao coração essas palavras
que nos fazem lembrar quem nós somos e quem Ele é. E neste momento agora que você está aí ouvindo o programa, eu quero abraçar os nossos ouvintes. Você está me ouvindo? Onde é que você está? Me diz aí onde é que você está. Você está aqui em Parambu mesmo? Você está aqui nos bairros? Você está na vila? Na serra? Na fazenda? No distrito? Você está onde? Está ouvindo o programa? Está aí na 87,9, tá? Está ouvindo? Graça sobre graça? Que bom! Obrigada! Obrigada por você escolher ouvir essa frequência e esse programa. E que este programa seja bênção na sua vida, na sua casa e na sua família, em nome de Jesus. Que seja, não seja apenas um entretenimento, para você deixar aí o rádio zoadando, né? Mas que seja realmente um momento de louvor, de meditação, de oração, de você começar o dia fazendo boas escolhas, né? Na presença do Deus, do seu Deus, do meu Deus, do nosso Deus. Eu estou aqui, estava nesse instante aqui orando, agradecendo. Pai, muito obrigada por esse privilégio que o Senhor me dá. Usa a minha voz, apesar de mim, apesar de toda a minha fraqueza, de toda a minha pequenez, né, do meu pecado, apesar de mim, muito obrigada por esse privilégio de o Senhor me dar a cada amanhecer a oportunidade de conversar sobre Ti, de falar sobre Ti, juntamente com os meus irmãos, meditar na Sua palavra, Te louvar, conversar contigo. Isso é graça na minha vida e eu agradeço ao Senhor, né? Que a minha voz seja um instrumento, né? Eu não tenho poder nenhum, eu não tenho sabedoria para conduzir, não tem nem para mim, preciso do alto todo dia. Mas que a minha voz seja um instrumento, e que Ele use de alguma forma aí para o louvor da sua glória, para engrandecimento do seu reino, para abençoar vidas. Eu me disponho, Senhor, eu abro mão da minha carne que quer ficar deitada, dormindo. A minha carne que fica dizendo, fica mais um pouquinho. Não, bora, cuidar, a vida está chamando, nós temos uma missão. Então eu agradeço a Deus. E querido, o Senhor tem nos dado oportunidades. É através da nossa voz, é através da nossa vida, é através da nossa ação, através das nossas mãos estendidas. Eu não sei como Deus quer usar você, mas entregue-se, deixe Ele te usar. Amém? Eu quero abraçar você que está me ouvindo. Você está me ouvindo aí? Eu gostaria de saber quem está conosco. Eu quero passear aqui pelo zap, mandar um bom dia para minha mãe. Bom dia, querida. Muito obrigada por me abençoar. Já começar o dia aí me abençoando. Como eu preciso das orações, de força, de sabedoria. Tem dias que é muito difícil estar aqui, porque eu também tenho lutas, eu também tenho noites que não são, né, de muita tranquilidade, porque eu também sou humana. Mas tem dias que a gente está aqui pela fé, pela obediência. Tem dia que nós estamos aqui pela obediência mesmo, de fato. Não é todo dia que a gente está alegre, contente, embora saibamos que devemos estar. Mas enquanto humana, tem dias que são bem difíceis. Como é que eu vou levar uma palavra se eu que estou precisando? Como é que eu vou alimentar alguém se eu que estou carente de alimento? Então é desafio, né? Desafio, mas é o Senhor quem tem sido a nossa força. O Senhor é a nossa força. E eu agradeço as orações, as pessoas que realmente se lembram de orar por mim, orar pelo programa. Continue, me adote aí nas suas orações, para o Senhor estar me fortalecendo cada dia, me dando saúde, disposição para estar cumprindo aqui esse chamado. Amém? Quero abraçar as meninas que sempre interagem conosco aqui também no grupo, né? Mandar um bom dia para a Risonete. Bom dia, preciosa. Bom dia, querida. Bom dia, Ivânia, minha amada. Bom dia para você. Que o Senhor nos conduza. Amém, né? Em segurança. Bom dia para a Rizomar. Bom dia, querida Rizomar. Bom dia, Edna. Bom dia, pessoa. Bom dia, pessoa querida. Bom dia, Zoete. Bom dia, Zoete. Bom dia, querida. Eu acredito que vocês estão ouvindo o programa, né? Interagindo aqui no grupo. Então aí, um abraço carinhoso para vocês. Nós vamos agora, então,
sentar à mesa. Nossa reflexão hoje é breve. Nós vamos, uma breve reflexão, e aí vamos orar, vamos buscar o nosso Deus em oração. E eu convido você para a gente meditar juntas no texto de Provérbios, capítulo 29, versículo 27. Provérbios 29, 27 diz: para o justo, o iníquo é abominação, e o reto no seu caminho é abominação ao perverso. Nós vamos ficar com esse texto do sábio Salomão, que ele diz, né, que para o justo o iníquo é abominação. Assim também como ele diz que o reto no seu caminho é abominação ao perverso. Olha aí, olha a distinção. Olha aí. Olha isso que nós vamos pensar agora, trazendo uma palavra, querido, para o momento em que nós estamos vivenciando. Hoje é que dia? Hoje é 2 de outubro de 2026, vésperas de quê? De eleições. Nós estamos em uma véspera de eleições. Domingo é dia de ir votar. E você? Já se preparou? Está se preparando? A palavra de Deus nos mostra que existem diferenças que não podem ser apagadas. Há diferenças que não podem ser apagadas. Luz e trevas. Verdade e mentira. Justiça e perversidade. O cristão não deve tratar princípios como se fossem apenas opiniões que podem ser negociadas conforme as circunstâncias. Isso também nos ensina algo importante sobre aqueles que governam. O caráter, os princípios e os valores de um governante importam. O caráter, os princípios e os valores de um governante

escolher, movido apenas por simpatia. Ah, eu simpatizo tanto, acho ele tão interessante, tão bonito, apresentável, fala tão bem, né? Não deve escolher apenas por simpatia, popularidade, interesses pessoais, apenas por promessa, porque promessa é a coisa que eles mais fazem nessas épocas, né? Ou movido por emoções. O cristão não deveria escolher o candidato por essas questões. É preciso buscar informação. Hoje nós temos a possibilidade de buscar informações e tantas quanto nós desejarmos. Escavacar, procurar, né? E porque hoje nós temos o quê? O acesso à informação, quando antigamente a gente não tinha. A gente só ouvia nessas propagandas eleitorais de rádio e de TV e ficava por isso. Não tinha esse negócio de rede social onde tudo era exposto, tudo jogado às claras, que hoje em dia a gente... Oh, pois é, né? O cenário... Hoje em dia a gente sabe o que é um STF. Hoje em dia a gente sabe o que é uma Câmara de Deputados. Hoje em dia a gente conhece, né, a vida deles. Se quiser, se a gente for lá procurar nas redes sociais, a gente vê aí tantas coisas, tantos escândalos e tá lá. É só você procurar. Procure que acha. Porque hoje nós temos o acesso. A gente chegou ao ponto de se assustar com a sujeirada. E ainda a gente olha e vê que é só uma pontinha, como dizem, a pontinha do iceberg. A gente só vê porque a imundícia é pior do que o que a gente imagina. Não é verdade? Não sei se você pensa como eu, mas a gente fica muitas vezes estarrecida. Eu, sendo bem sincera, a gente fica às vezes com a vergonha alheia de ver debates. A baixaria que é, a falta de educação, de respeito, de sabedoria desses. Misericórdia. É um negócio escancarado. Não é verdade? A gente fica, misericórdia, a que ponto chegamos? E é esse o tipo de pessoas que a gente está assistindo para governar o nosso país, nosso estado. É. As expectativas realmente fica um pouco, né, as esperanças. Por isso aqui, vamos olhar para Cristo. Porque olhando para o cenário atual, não é muito animador, não. Não é muito animador. Mas nós precisamos exercer o nosso voto com sabedoria e com temor a Deus. Buscar informação, examinar as propostas, observar a vida pública destes candidatos, as palavras, as atitudes daqueles que pretendem governar. Votar é uma oportunidade de exercer responsabilidade. Não precisamos colocar nossa esperança nessas pessoas, não. Ah, porque se fulano ganhar, aí nós vamos ter esperança. Ah, se for ele, fulano de tal que governe, nossa esperança está em Deus. Maldito o homem que confia no homem. A gente sabe que também, muitas vezes, quando eles chegam lá, quando eles têm ali o acesso ao poder, aquilo que eles eram outrora, eles mudam por conta de quê? De interesse, de dinheiro, de enriquecimento. Então a gente não deve confiar, esperar muita coisa boa, não. Mas, entretanto, todavia, nós devemos fazer nossa parte com consciência, com entendimento. Não precisamos colocar nossa esperança em homens, porque nossa esperança está em Deus. Mas justamente por pertencermos a Cristo, nós devemos exercer nossa cidadania com seriedade, sabedoria e temor do Senhor. Antes de escolher, vale perguntar quais os valores esse candidato defende. Quais são os valores? Olhe lá, procure que você vai achar. Quais são os valores que ele defende? O que as suas palavras e atitudes revelam sobre seus princípios? Quais são os princípios desse candidato que você defende?

sabe, está pensando em votar. Suas propostas são coerentes com aquilo que afirma defender? Estou decidindo com conhecimento ou apenas seguindo a manada? Ah, porque fulano vota em Beltrano, também vou votar. Ah, porque eu vou votar, vou só lá mesmo, qualquer um, lá me importa com isso aí. Não. Isso aí é responsabilidade da nossa parte, sendo sincero. Vai votar porque não tem... Porque tu não tirou, a gente tira tempo pra tanto. Vai estudar, vai pesquisar. Eu vou lhe dizer, você não vai achar ninguém perfeito. Mas pelo menos pessoas que defendam os mesmos princípios que você crê, que você acredita. Pessoas que têm valores e que mostram, né, seriedade, né, nas palavras. Então você tem como fazer isso. E que Deus nos livre tanto da ignorância quanto da paixão cega. Porque, infelizmente, o cenário é triste. A gente vê coisas escancaradas, terríveis, e a gente vê pessoas levantando a bandeira e dizendo, pode, mas eu voto nele. Porque está lá escancarada a vida do candidato, uma coisa terrível, mas a cegueira do povo. Infelizmente, eu estou falando uma coisa que não é real. Não. Tá lá escancarado a corrupção, tudo que não presta, e a pessoa tá lá, colado lá no peito. Eu voto até em fulano, nem que eu voto até nele mesmo, porque eu acho bom é. Aí, pois é, eu não quero ser muito precipitada nas minhas palavras, mas a gente precisa pensar nisso. Nós estamos tendo a oportunidade de parar, avaliar, estudar. Eu sei que é um momento, às vezes, assim, que você diz, oh, não queria perder tempo com isso. Mas, querida e querido, nós temos essa responsabilidade. Deus nos dá, né? Nós vivemos num país democrático. Nós temos aí leis que regem. E se a gente quer viver a palavra, então nós temos que fazer as coisas em conformidade àquilo que nós estamos expostos ali. A gente vê as nações, a gente vê nas outras... Na história, se você for ver o Antigo Testamento, né, a gente vê a questão das leis desde antes, e a gente precisa seguir aquilo ali que nós estamos expostos com entendimento e observação. Se a gente fosse parar para meditar mais profundo, a gente tem tantas coisas para falar, mas eu não teria tempo. Mas eu quero trazer para você essa palavra de hoje, que Deus nos livre de tanta ignorância quanto da paixão cega, que Ele nos dê o discernimento para distinguir aquilo que é verdadeiro daquilo que parece apenas conveniente. Ah, que é conveniente para mim, é porque vão dar um jeitinho lá para mim, eu vou... Conveniente, né? É conveniente para você, mas é conveniente para o resto da população? É algo que realmente vai fazer bem para o Estado, para a nação? E depois de cumprirmos nossa responsabilidade como cidadãos, nós precisamos descansar em uma verdade maior. Qual é a verdade maior por trás de tudo isso que nós estamos falando? Que o resultado das eleições não tira Deus do seu trono. Independente. Ah, eu votei naquela pessoa que eu achava que tinha princípio, tá, e nem ganhou. Tudo bem. Mas nós precisamos lembrar que nós fizemos as coisas com consciência, com responsabilidade, e o que nós devíamos fazer foi feito. Mas lembrando que, independente do resultado, quem continua presidindo, governando, controlando, é Deus. É Deus. Davi declarou lá no Salmo 103, versículo 19, o versículo que nós começamos o programa hoje, que diz assim: o Senhor estabeleceu o seu trono nos céus, e o seu reino domina sobre tudo. Amém. O Senhor estabeleceu, já está estabelecido o trono do Senhor. O seu reino domina sobre tudo. Amém. Glória a Deus. Aleluia. Homens governam por um tempo, governos passam, autoridades mudam, mas Deus
continua soberano. Nenhuma eleição altera o fato de que o Senhor reina sobre todas as coisas. Isso não há quem, não tem quem altere essa verdade. Quem governa é o Senhor. Quem está presidindo, na direção, controlando todas as coisas é o Senhor. Aí você diz, ah, Jana, mas com essa situação que está, minha irmã, o Brasil do jeito que está, Deus continua no controle. E muitas vezes ele permite que o país esteja onde está para disciplinar o povo. O povo é na peia, é no chicote, é sofrendo, mas não aprende. Por quê? Coração endurecido, rebelião, desobediência. Pois vai sofrer. Quanto aprender? O que é que o brasileiro precisa se fazer? Humildade. Se voltar em humildade diante do principal governante. E o que é que a maioria faz? Pessoas soberbas, autossuficientes, cheias de si, que não tem um pingo de humildade, de submissão ao soberano Deus. O que é que falta no brasileiro? Humildade. O que é que falta no povo? Humildade. O que é que falta no povo? Temor e obediência. E aí, por que é que o cenário está do jeito que está? Pois é. Colheita de um coração corrupto, que a gente mais vê, é corrupção no dia a dia, nas ações de homens comuns, de pessoas que nem estão lá, né, numa cadeira, no Senado, na Câmara dos Deputados, na Câmara de Vereadores, prefeitos, deputados, senadores, governadores, presidentes. Estou falando nem deles, estou falando é do cidadão comum, que a corrupção está lá dentro, quando quer dar um jeitinho ali, um jeitinho acolá. É terrível o cenário. É terrível o cenário. Cristãos, votem com entendimento, discernimento e temor a Deus. Exerça sua cidadania com zelo. E aproveite a oportunidade de se posicionar com consciência. Não coloque no resultado das urnas a confiança que pertence somente ao Senhor. Mas faça sua parte com responsabilidade. E depois descanse. Faça sua parte consciente. Senhor, eu não tenho muita opção. O que está aqui diante de mim é isso aqui, o Senhor está vendo. Me ajude. Ilumine a minha mente, que eu possa fazer escolhas diante das possibilidades que eu tenho no meu agora, para que eu possa estar assim fazendo a tua vontade, Pai. Eu sei que o Senhor está controlando, mas eu preciso exercer com consciência, com sabedoria e com discernimento essa ação a qual eu sou convocada a fazer. Me ajude, me ajude. Tudo está nas tuas mãos, tudo está no teu controle. Que o Senhor tenha misericórdia de nós. Que o Senhor tenha misericórdia dessa nação. Que o Senhor tenha misericórdia do nosso estado. Que o Senhor tenha misericórdia desse Brasil. O nosso Deus continua no trono e o seu reino domina sobre tudo. Querida, ore. Ore. Ore. Ore por esta nação. Ore por esse país. Os nossos filhos, as nossas crianças terão que futuro. Vamos olhar quais as pautas levantadas, quais as bandeiras que estão sendo erguidas. Nós estamos meio que atônitos porque a gente vê tanta coisa. Se você vê aí as propostas, as ideologias, o que muitos candidatos defendem, é estarrecedor. É estarrecedor. E os nossos filhos que vão colher aí futuramente, se essas leis forem aprovadas, né? Se esses projetos forem aprovados, a colheita é amarga, é sofrida, é dolorosa, é sangrenta. Que Deus tenha misericórdia. Então vamos pedir ao Senhor, nós ainda temos tempo. Você tem aí hoje sexta, sábado, não sei se você é daquelas que vota bem no início do dia,
ou se você deixa para votar mais no fim do dia, mas tire um tempo. Faça isso. Peça ao Senhor para dirigir você. E ore. E ore ao Senhor para ter misericórdia. Porque o cenário não é dos melhores, mas o Senhor está no controle de tudo. Vamos, enquanto filhos, enquanto cristãos, vamos clamar ao nosso Deus pela nossa nação, para que Ele se compadeça de nós. Amém? Eu convido você para nós orarmos agora. Nós vamos fazer isso agora. Vamos orar, vamos falar com Deus. Soberano Deus, maravilhoso Pai, Tu que estás sentado no trono. O Senhor que está sentado no trono, governa, preside, controla todas as coisas. Estamos diante da Tua grandeza, da Tua onipotência, Pai, da Tua majestade, do Teu senhorio, para reconhecer que não há ninguém como Tu. Tu és perfeito, santo, glorioso. E nós somos totalmente dependentes, Senhor, da Tua misericórdia, da Tua graça. É chegado o dia das eleições. O Senhor coloca e o Senhor tira quem o Senhor quiser. Como nós vemos lá no Antigo Testamento, quando o Senhor levantou reis e o Senhor abateu reis. É o Senhor que controla. E muitos dos que o Senhor levantou foi para a punição do povo. E muitos também do que o Senhor levantou foi para abençoar o povo. Nós clamamos por misericórdia para o nosso, Brasil, para a nossa nação. Pai, que seja feita a Tua vontade. Que o Senhor se compadeça de nós. Nós somos pecadores, falhos, imperfeitos, fracos. Somos dependentes do Senhor. Tenha misericórdia, tenha misericórdia, tenha misericórdia desse país. Em nome de Jesus, da nossa família, dos nossos filhos, das futuras gerações. Senhor, coloca temor no coração desses homens, nesses que governam, Pai. Levanta homens segundo o Teu coração, com coragem, com intrepidez, com ousadia, com obediência, com temor à Tua palavra, para governar esta nação. Tenha misericórdia, meu Deus, tenha misericórdia, e que nós, enquanto cidadãos, possamos exercer o nosso voto com consciência, com temor, com maturidade, com discernimento. Nos ajude, Pai. Nos ajude. Nós entregamos nas Tuas mãos. O resultado o Senhor já conhece. O Senhor já sabe. Nós clamamos, Deus, se compadeça, tenha misericórdia de nós. Guarda-nos. Livra-nos, ó Deus, de tantos projetos, de tantas propostas, de tantas ideologias demoníacas, ó Deus. Tenha misericórdia, Senhor, se compadece. Coloca temor no coração dos governantes. Levanta homens segundo o Teu coração para dirigir o povo, os estados e esta nação. Em nome de Jesus, nós clamamos pela Tua misericórdia, pela Tua bondade, pelo Teu socorro, pela Tua graça. Que graça, graça sobre graça seja derramada sobre a nossa nação. Dá-nos um coração humilde, submisso, um coração temente. Livra-nos de sermos corruptos no nosso dia a dia, nas nossas práticas, nos momentos em que nós vivemos, nas nossas negociações, nos nossos negócios. Nós sejamos honestos, íntegros, nós sejamos achados, ó Deus, diante do Senhor, santos. Em nome de Jesus, livra-nos de nós mesmos. Cada pessoa nesta hora leva consciência, quebrantamento, entendimento. Em nome de Jesus, seja feita a Tua vontade, assim na terra como no céu. Em nome de Jesus eu oro, peço e Te agradeço, Pai, rendendo graças ao Senhor, Te pedindo perdão pelos pecados e agradecendo por esse novo dia. Em nome de Jesus, amém.

sua esperança tem que estar em Deus unicamente. 7 horas pontualmente, final de programa. Agradeço a sintonia, a companhia, a audiência. Você vai ficar agora com 1 hora de louvores. A propaganda eleitoral hoje não vai ter. Você vai ficar com 1 hora de louvores. Então continue em adoração, orando, né, louvando e glorificando ao Senhor. Amém? Marcamos o nosso encontro para segunda-feira. Se Deus permitir, aqui de volta nós estaremos. Um forte abraço. Fica na bênção, fica na paz. Tchau, tchau.

0: É, Cláudio, é um grande prazer poder estar cantando com a irmã Gisele Cristina.
1: De verdade, é um grande prazer, Valdo. Que Deus abençoe

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1: Oi lá você, bom dia, 8 horas 7 minutinhos em Parambu, hora certa. Muito bom dia, dia bom. Começando agora até 11h30 pelo 87,9, o melhor programa da manhã.
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1: É o Manhã Vale Show nesta manhã de sexta-feira, hoje dia 2 de outubro do ano de 2026. Bom dia pra você que tá ligado na programação, bom dia que tá com seu rádio sintonizado, bom dia pra você que tá conectado através do aplicativo. Olha que Deus abençoe sua vida grandemente. Hoje é dia 2, hoje é dia do anjo da guarda. Faz uma oração aí pro teu anjo da guarda, que hoje é o dia dele, viu? Bom dia pra você que faz aniversário hoje. Parabéns, hein? Estebole Guaraná, Vilma Lima está lá.
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1: Quero ver você participando. 996647666 é o nosso WhatsApp pra você interagir com a gente, mandar aquele áudio bacana, bebê. Manda aquele áudio, manda mensagem, fica à vontade, tô aguardando você. Vamos fazer uma manhã bem alegre, bem diferente, através aqui das ondas da melhor Rádio Vale FM 87,9. Vamos começar essa manhã maravilhosa, desejando pra você aí um bom final de semana. Desejando um bom final de semana pra você. Uma sexta-feira abençoada. Sexta-feira de portas abertas. São 8h08 em Parambu. Bom dia.

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1: 8:51, 8:51, bom dia, falando de astrologia para esta sexta-feira, o que dizem os astros, né, para você que é do signo de Áries.
2: E agora, vamos conferir as previsões astrológicas para hoje. Áries, de 21 de março a 20 de abril.
1: Oi, Ariana, bom dia. Há sinal de tensão no romance e nas amizades, então aposte na paciência e evite atritos sempre que possível. O astral melhora à noite, se depender de Marte e Netuno, pode até perceber aí ou receber uma ajudinha da sorte. A lua em câncer coloca os assuntos familiares em destaque, mais tarde pode pintar a torta de climão à noite. Um bom papo abre novas portas no trabalho, mas vale se concentrar no básico, no final da tarde. Marte e Netuno animam o romance e destacam seu charme à noite. Só pegue mais leve no ciúme, tá bom, bebê? A cor para hoje é preto.
2: E agora, as previsões para Touro, de 21 de abril a 20 de maio.
1: Oi, Touro! Deixa eu falar para você, Touro, que tudo que envolve grana corre melhor ao longo do dia. À tarde, a lua em câncer destaca sua habilidade para se comunicar, o que pode ajudar na hora de finalizar qualquer tarefa pendente no trabalho. Seu lado comunicativo faz sucesso nas redes sociais, mas também será divertido conversar com os amigos. No final da noite, redobre a atenção com mal-entendidos. Mercúrio tumultua a vida amorosa em alguns momentos, mas uma boa conversa ajuda a resolver qualquer atrito. A paquera pode surpreender. A cor para hoje é amarelo.
2: Previsões astrais para você que é de Gêmeos, de 21 de maio a 20 de junho.
1: Oi, Gêmeos, o corpo pede atenção redobrada hoje, os excessos podem causar problemas no final da tarde. Reserve um tempo para descansar e não se sobrecarregue. Você conta com mais pique para lidar com as tarefas ao longo do dia, mas nem tudo é perfeito. Cuidado para não se distrair no final da tarde. Melhor não prometer mais do que consegue entregar. A lua em câncer favorece as finanças à tarde. O astral fica mais leve à noite. A galera dá uma forcinha na paquera se você estiver só. A cor para hoje é violeta.
2: E agora, os astros falam para quem é de câncer. De 21 de junho a 21 de julho.
1: Bom dia para quem é do signo de câncer. Sextou, bebê. Sextou, mas as estrelas avisam que há risco de gastar demais logo cedo. Por outro lado, Marte e Netuno promete boas vibes para o seu bolso e para a sua carreira aí à noite. No trabalho, agir discretamente e ouvir sua intuição será uma boa pedida ao longo do dia. À tardinha, a lua em seu signo traz ânimo renovado para encarar qualquer parada. Seu jeito mais seguro e decidido pode fazer a diferença e dá para deixar tudo em ordem até o final do expediente. Há sinal de tensão nessa área, então pegue leve no ciúme e tente driblar uma briga mais tarde. A cor para hoje é cinza.

0: παράσκοπο. 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
1: Ορόσκοπο του Τζία. O que dizem os astros para o seu dia de hoje?
2: Olha aí o que dizem os astros para você hoje. Olha, hoje, sexta-feira, dia 2 de outubro. Bom dia para você que está acompanhando o som da Rádio Vale FM. Para quem está no trabalho, olha, minha amiga, para você que está na sua luta todos os dias, bom dia. Para quem está ligadinho através aí do aplicativo, para você que está em casa também, na sua luta de casa, hein, minha amiga. Quem trabalha em casa ou trabalha fora de casa também, a gente deseja aí um bom final de semana.
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0: 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Bom dia, bom dia. 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
0: Hora certa em Parambu, 9:01.
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0: 9:20, 9:20, voltando com mais horóscopo do dia. Deixa eu falar aqui pra você que é do signo de Leão.
1: Atenção, Leão, de 22 de julho a 22 de agosto.
0: Olha, se você é do signo de Leão, para esta sexta-feira, Mercúrio se desentende com Marte, Plutão e pede mais tata em casa. Talvez tenha que driblar a tensão com a família, mas tudo entra nos eixos aos poucos. Priorize as atividades em grupo ao longo do dia, assim tudo corre melhor. No final da tarde, a lua inferniza seu astral e agir nos bastidores pode ser uma boa pedida para manter os invejosos de plantão bem longe do seu caminho. Ciúme ou assuntos do passado podem estremecer o romance à noite. Astral misterioso agita a paquera, mas um lance à distância pede, ou melhor, cautela à noite. A cor do dia é azul.
1: E agora, as previsões astrológicas para você que é de Virgem, nascido entre 23 de agosto e 22 de setembro.
0: Oi, Virgem! Bom dia, virginiana! Sextou, né, minha amiga? Mas a comunicação precisa de cuidado extra. Em compensação, sua intuição vai ficar para lá de afiada. As amizades ganham destaque com a lua em câncer, mas pode pintar briga à noite. Talvez seja preciso redobrar a atenção logo cedo, mas você conta com foco extra para deixar tudo em ordem. A tardinha, a lua em câncer ajuda a se entender melhor com os colegas. Uma pessoa que conheceu através dos amigos pode balançar o seu coração. Sair da rotina com o par ajuda a animar o relacionamento. A cor para hoje é azul.
1: Os astros falam agora para quem é do signo de Libra, de 23 de setembro a 22 de outubro.
0: Oi, Libra. Olha, Libra, se um amigo pedir um empréstimo cedo, pense duas vezes, porque pode dar problema. À tarde, o risco de prejuízo é real, então não abra a carteira com tanta facilidade. Seu espírito de equipe segue em alto ao longo do dia e com a lua em câncer à tarde, você vai esbanjar a pique para cuidar de tudo o que aparecer pela frente no serviço. Projetos mais ambiciosos para o futuro podem trazer ótimos resultados. A galera pode dar uma força à noite se ainda está solteira. A dois, valorize os pontos em comum e manere nas críticas à noite. A cor para hoje é branco.
1: Alô, alô, Escorpião, de 23 de outubro a 21 de novembro.
0: Bom dia para você que é do signo de Escorpião. Olha, Escorpianjo, quero falar para você que esta sexta-feira, minha amiga, esta sexta, as mudanças seguem alta. À noite, a saúde talvez precise de mais atenção, principalmente se tem planos de sair por aí se divertir. Aproveite os momentos de diversão, mas sem exagerar. Cuidado para não se cobrar demais pela manhã, nem se estressar tanto com os outros. Depois o astral fica mais leve com a lua em câncer, se você pode melhorar a interação com os colegas e clientes. Há sinal de descontração no romance e vocês podem se divertir juntos. Nem a distância vai atrapalhar o seu charme, se você está de olho em alguém. A cor para hoje

0: Παράσκοπος.
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2: Olha, tá aí o que dizem os astros para você hoje. Daqui a pouco eu vou trazer as últimas casas zodiacais para esta sexta-feira. Parabéns para você que faz aniversário hoje. Parabéns aqui pro meu amigo Antônio, que tá lá na Serra Fechada, nosso amigo está aniversariando hoje. É o esposo da nossa amiga Mara Maravilha. E olha, Antônio, a Mara deseja para você um feliz aniversário. Mas é um feliz aniversário, meu amor. Que esse dia seja tão especial quanto o nosso compromisso. Eu desejo momentos repletos de amor, de alegria. Tudo de bom para você. E que a gente continue construindo nossos sonhos, lado a lado. Te amo mais do que palavras podem expressar. Parabéns pelo seu dia. Desejo que você continue sempre crescendo a cada dia, como o nosso amor, fortalecido pelo respeito, pela compreensão e pela cumplicidade. Amo muito você e um feliz aniversário, Antônio, da sua esposa Mara. Eita, menino, que amor demais, né, meu amigo Antônio? Parabéns pra você, você merece tudo de bom. Você já tem uma esposa maravilhosa, tem uma família linda. E eu desejo que Deus dê muita saúde pra você continuar sendo o pilar desta família, tá bom, meu amigo? Um abraço, tudo de bom. E eu vou trazer música pra você que tá ligado na programação. Vai participando, 996-647-666, é o nosso zap.
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0: Olha, voltando com mais horóscopo do dia e as últimas casas zodiacais para esta sexta-feira. Bom dia para quem é do signo de Sagitário.
1: E agora, as previsões astrais para Sagitário. De 22 de novembro a 21 de dezembro.
0: Olha, Sagitário, atenção entre Mercúrio e Marte pede atenção redobrada com viagens ou estudos logo cedo. Isso muda à noite e ainda dá tempo de circular por aí e se divertir. A Lua em Câncer ajuda a encerrar tudo que estava pendente. Mantenha os pés no chão e ligue as antenas para você aí aproveitar novas oportunidades que podem cruzar o seu caminho. Redobre cuidados com documentos e informações importantes. A atração física deve ter um papel importante na conquista. Há sinal de diversão no romance, mas ainda pode pintar a briga no final da noite. A cor do dia é lilás.
1: Previsões astrais para você que é de Capricórnio. De 22 de dezembro a 21 de janeiro.
0: Oi, Capricórnio. Manter a paz com os amigos pode ser um desafio nesta sexta. Redobre a paciência e separe as coisas. O astral é perfeito para fazer algumas mudanças em casa mais tarde. Mas talvez pinte tensão com o pessoal no finalzinho da noite. Sobra foco para cuidar das tarefas de rotina ao longo do dia. A Lua em Câncer favorece parcerias no final da tarde. Um ex pode cruzar o seu caminho mais tarde. Talvez valha a pena dar uma segunda chance. O romance conta com ótimas energias, mas vá devagar com ciúme à noite. A cor do dia é rosa.
1: Alô, você que é de Aquário. De 21 de janeiro a 19 de fevereiro, os astros falam para você.
0: Aquário, a carreira pede foco redobrado e cautela extra em parcerias. Mas sua criatividade segue em alta. A Lua em Câncer à tarde sobra foco para lidar com aqueles assuntos mais rotineiros. Com tanta coisa acontecendo, né, ao mesmo tempo, pode ser necessário descansar mais. Ouça seu corpo, diminua o ritmo, tá, bebê? Marte e Netuno prometem animar tanto o romance quanto a conquista à noite. Lance recente pode surpreender e ficar sério num piscar de olhos. A cor para hoje é azul marinho.
1: E agora, as previsões astrais de hoje para quem é do signo de Peixes, de 20 de fevereiro a 20 de março.
0: Olha, peixinhos, a lua em seu paraíso astral reforça a criatividade e a habilidade para lidar com as pessoas. Logo cedo, porém, Mercúrio e Marte trocam farpas e talvez não seja fácil manter o foco no serviço. Se você está precisando de grana, vale pegar um serviço à noite. Assuntos familiares se desenrolam melhor ao longo do dia. Mais tarde, a sorte deve sorrir para o seu lado, embora não seja uma boa ideia gastar demais à noite. Pode se preparar para ser o centro das atenções se o coração está vago, pois seu charme entra no modo turbo. Pegue leve com ciúme à noite e tudo será perfeito no romance. A cor para hoje é salmão.

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0: bom dia, uma ótima sexta-feira pra você, tá? Pra você que tá me ouvindo, pra você que não está, mas eu quero desejar aí uma sexta-feira maravilhosa, né? Já acordamos com uma sexta-feira aí nublada, né? Um clima gostoso, porque afinal de contas, Parambu tá quente, né? Um sol pra cada cabeça, bebê. Mas hoje, amanhã, amanheceu assim, maravilhoso, gostoso demais. Né? Tomara que permaneça, mas geralmente quando chega aí às 11 horas, menino, o sol escaldante. Vamos aproveitar esse tempinho mais frio aí pra fazer o que tem que fazer na rua, né, gente? Olha, 9 horas e 51 minutinhos. Bom dia pra minha amiga Daniela Loyola. Bom dia, Dani. Tudo bem, meu amor? Bom final de semana.
1: Bom dia, Vilma. É a Daniela do Tamboril, viu? Eu quero pedir a música Ah, Se Eu Pudesse, Amado Batista. Vou curtir com você, com a Rosa, com a mãe, meu esposo, meus filhos, Matias e Luiz Antônio. Para todos os ouvintes, tenha um bom dia e um bom final de semana para você. Que traga muita paz, viu?
0: Obrigada, tudo de bom, minha meu linda. Amor. Um abraço para você também, tá? Tudo de bom. Ó, eu trago já é Amado Batista, o homem mais amado do Brasil pra você, tá? Quando eu tocar nesse teu ponto G. A Frutaria Central tem frutas, legumes e verduras fresquinhas todos os dias. 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

0: 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Eu trago música agora, são 9h55. Amado Batista. Ah, se eu pudesse.
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1: 10h39, deixa eu falar com meu amigo João Mototáxi. Bom dia, João.
2: Bom dia, Vimalim. Gostaria de ouvir a música do Léo Magalhães.
1: Mototáxi, bom dia, João.
2: Bom dia, Vimalim. Gostaria de ouvir.

0: Sabe o que eu lembrei também? Você estava realmente pegando a letra, né?
1: Tava mesmo.
0: Tava. Tava pegando a letra e ouvindo a música original.
1: Original.
0: Que, né? Da Whitney Houston.
1: Da Whitney Houston. Querendo cantar em inglês, sabe?
0: Aí você lembra que a fita enganchou?
1: Ei, bom também, negócio de cantar em inglês, né? Porque a gente não canta nem o português que presta,
0: então,
1: assim, um pouquinho, né?
0: Exato.
1: Você lembra essa música que a gente vai cantar agora, lá no estúdio em Recife?
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0: Tuzão. Que honra demais poder estar aqui, viu?
1: Manhã, tá doido. Manhã,
0: obrigado, gente.
1: Show.
0: Obrigado.
1: Show.
2: 10 horas 51 minutinhos, 10h51. Bom dia pro meu amigo Lala. Bom dia, Lala.
3: Olá, firma, bom dia. Bom dia a todos os ouvintes do programa Manhã Vale Show. Sou Márcio de Altamira. Firma, hoje eu quero curtir aí o sucesso de Maia. Bom dia com todos os ouvintes ligados no programa. Bom dia, sou Lala de Altamira.
2: Valeu, Lala. Um abraço. Bom dia para Luísa Moraes.
4: Silva Lima, gata. Bom dia. Luísa Moraes aqui do Barre Beleza. Quero pedir a música do Valsani Gonçalves. Me perdoa. Quero curtir e oferecer para todos os ouvintes e para vocês da rádio. Bom dia. Uma sexta-feira abençoada para nós.
2: Amém. Um abraço para você. Obrigado pelo carinho, tá, querida? Olha, Vilma, estamos na escuta da melhor. Todos os dias. Um abraço aí para todos. É a Maria na Serra da Uruburetama. Maria, obrigada, meu bem, pelo carinho. Bom final de semana aí para você também e para sua família. Um abraço aí para vocês, tá? Meu amigo Lala, a Luísa Moraes, o Valseni e a Maria e toda a família dela na Serra da Uruburetama. Eu trago Valseni Gonçalves.

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0: horas 25 minutinhos, 11h25. Ó, meu amigo João. Quer pedir tua música, né, João? Tá apaixonado, não sei não. Fala, meu amigo, bom dia.
1: A Maria, na Serra da Fundo.
2: É o João de novo. Maria, minha amiga Vilma Lima. Eu gostaria de ouvir a música do Amado Batista, se não for por amor, gente. Pode ser?
0: Pode.
2: Eu tô aqui na escuta. Viu, meu bem? Deus proteja.
0: Amém. Muito bem, João. Vou já trazer aí pra você, tá?

0: 11 horas 28 minutinhos, 11h28. Final de semana aí vai ser intenso. Final de semana. Olha, muita gente que não é do Parambu, mas que vota, que mora fora, vai vir votar em Parambu. Aproveita aí para o pessoal da família esses dias. São poucos dias, mas dá para aproveitar bastante, né? E desejar tudo de bom para você, que seja tudo em paz. Segunda-feira, estamos aqui de volta. A ou B, nós estamos aqui, se Deus quiser. Então, olha, que Deus abençoe cada um de vocês e que ocorra tudo em paz, se Deus quiser. Ó, João, pra você aí, ó, amado Batista, se não for por amor. Minha amiga Edileuza, a Edileuza tá mandando mensagem só quando eu vou embora. Mas hoje eu vou esperar aqui, mandar um oi aqui pra ela. Deixa eu falar aqui com ela. Fala, Edileuza.
1: Minha linda, eu quero pedir ligue lá em casa de Leonardo pra oferecer pra Regivana no Correio, a Heloísa, a Bruna, pro Shell, pro Maciel, pra Dona Vanusa, pra irmã da Dona Vanusa na Beleza, pra Aleca lá nos conjuntos, pra Grecia lá nos conjuntos e do Raimundo, pra todos os ouvintes da Raida, pra você e a Rosa. Para todos os ouvintes da rádio, para você, minha linda, um cheirão. Deus lhe abençoe, dê muita saúde e paz. Seja um dia bem bom para nós, que você é maravilhosa. Eu gosto muito de você, nós todos gostamos de você, Maciel.
0: Ô, mulher, obrigada.
1: E para meus amigos lá no Gavião e minhas primas lá no Gavião.
0: Tá bom, então.
1: Pro pai do Léo na divisa, pai Edivana na divisa que tá na divisa, pro Léo, meu gente, que tá na divisa, pra Juscelma, pra mãe da Juscelma. O cheirão, minha linda, eu gosto muito de você. Você é muito maravilhosa, você é nota mil, minha raiva, que eu gosto muito.
0: Muito bem,
1: raiva das verdades.
0: Muito bem, amiga, um cheiro pra você também. Bom final de semana, tá aí. Vou te amar. Amado Batista, um beijo e até segunda, se Deus quiser. Tchau, tchau.

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1: Hora certa, 12 horas, 1 minuto.
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1: Boa tarde, são 12 horas agora, 6 minutos, meio-dia e 6. A partir de agora, muitas informações no seu programa informativo do meio-dia, Jornal da Vale, que está começando agora. Hoje é uma sexta-feira, dia 2 de outubro do ano 2026. A partir de agora, para os senhores e as senhoras, as principais notícias e informação do programa que está começando agora. Olha, atenção, atenção, associações de imprensa manifestam profunda indignação com intervenção judicial em regra do debate da Globo. Daqui a pouco vamos com essa notícia. Tem mais. Caiado diz que decisões do TSE e STF são atentado à democracia. Daqui a pouco no programa vamos ouvir o delegado da Polícia Federal aqui dentro do programa. A Justiça Eleitoral, junto com a imprensa e outras autoridades, estiveram reunidos hoje lá no município de Itauá. Daqui a pouco vamos com essa informação dentro do noticiário regional. E atenção, lei seca no Ceará proíbe venda de bebidas na eleição domingo. Tem mais, Pix por aproximação muda regra de limite diário a partir desta quinta-feira, dia 1º, ou seja, a partir de ontem. São 12 horas 8 minutos. Está no ar o seu programa informativo do meio-dia, Jornal da Vale.
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1: Muito bem, 12 horas agora, 9 minutos, estamos no ar com mais um programa informativo do meio-dia, Jornal da Vale, desta sexta-feira. Estamos no segundo dia do mês de outubro. Programa hoje apresentado por Farias Júnior. Aqui na parte técnica está ele, Amauri Noronha, junto comigo, elaborando as principais informações, trazendo as muitas notícias para o nosso público ouvinte no programa de hoje. Claudino Salles hoje está ausente, por motivo justo, teve que se ausentar hoje do rádio, mas nós estamos aqui para informar bem o nosso público ouvinte. 12 horas agora, 10 minutos. Agradecemos o carinho da sua sintonia, sua audiência aí do outro lado, tanto pelo sinal local, pela frequência 87,9, quanto pelo Rádiosnet e também pelo site da nossa emissora. Faltam apenas 2 dias para o primeiro turno das eleições deste ano. Domingo é dia de votar. Daqui a pouco nós vamos trazer algumas informações relacionadas à eleição que acontecerá domingo, dia 4 de outubro. Inclusive, vamos estar já ouvindo o delegado da Polícia Federal, que vai atuar tanto em Itauá quanto Parambu, até domingo, ao término da votação do primeiro turno. Já vamos ouvir, já que hoje teve uma coletiva com a imprensa regional, e a gente já vai ouvir o que diz o delegado da Polícia Federal aqui dentro do programa. Vamos estar ouvindo também o juiz eleitoral, que corresponde pelo município de Parambu e também o município de Itauá. Mas vamos aqui dar um giro, Amauri, nos principais destaques dos principais jornais do estado do Ceará para essa sexta-feira. Começando aqui pelo Diário do Nordeste, na área de segurança. Olha, falsificação de exames e estelionato, como agia a falsa grávida em Fortaleza. Daqui a pouco no programa. Tem mais. Cantor Berg Rabelo é internado e passa por cirurgia de emergência após dores no peito. Segurança, mochilas cheias de dinheiro e saques milionários. Quem é o preso pela PF na saída de banco na aldeota? Daqui a pouco essa informação. Ponto Poder, Datafolha, Lula tem 42 intenção de voto no primeiro turno e Flávio tem 38. Ainda mais, Alcides e Wagner criticam Cid e Luziane e falam de segurança em debate ao Senado. No site Ceará Agora, destaques para hoje. Brasileiros sentem efeitos devastadores da jogatina e 78% dos eleitores defendem proibição de bets e cassinos online, aponta Datafolha. Eduardo Bolsonaro pede apoio para Ciro, Alcides e Flávio no Ceará. Tem mais, Ceará avança na formação de nova cadeia automotiva com investimento de 215 milhões em Quixeramobim. Ainda no site Ceará Agora, olha, em Crateús, Ciro promete concluir obras e ampliar atendimento de saúde. O candidato a governo do Ceará, Ciro Gomes, esteve lá no município de Crateús. Elmano vai a Brejo Santo, encerra agenda de discursos da campanha com carreta e defesa da expressão. Aliás, perdão, Elmano vai a Brejo Santo, encerra agenda de discursos da campanha com carreata e defesa da expansão da saúde no interior. Ainda mais no noticiário local e regional, olha, dois revólveres municiados são encontrados no bairro Colibris, lá em Tauá. Jovens são conduzidos à delegacia após direção perigosa e adulterações em motocicleta também lá no município de Tauá. Motorista fica ferido após carro colidir contra a residência na CE-187 lá no município de Novo Oriente. Réu é condenado a 14 anos e 3 meses de prisão por homicídio qualificado lá no município de Tauá. São 12 horas, agora mais 15 minutos. São essas as muitas informações que traremos daqui a pouco no programa que está começando. Não saia da sintonia, até às 13h30 está no ar o seu programa informativo do meio-dia, Jornal da Vale.
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1: Muito bem, 12 horas e 15 minutos. A Mauri, nosso programa, voltando o horário normal de início, meio-dia, devido à propaganda eleitoral gratuita do rádio, nosso programa, quase todo o mês de setembro, estava indo ao ar ao meio-dia e 25 minutos depois da propaganda eleitoral. Mas o horário eleitoral gratuito no rádio e na TV, do primeiro turno das eleições de 2026, terminou ontem, dia 1 de outubro. Já o segundo turno, caso houver o segundo turno, para os cargos de presidente e governador, a propaganda gratuita recomeça no dia 9 de outubro e vai até o dia 23 de outubro. Então, ontem foi o último dia da propaganda eleitoral, tanto no rádio quanto na TV. E se caso houver segundo turno das eleições para governo do estado, o estado que tiver segundo turno, claro, e para presidente da república, a propaganda gratuita ela recomeça no dia 9 de outubro e vai até o dia 23 de outubro, né? Então, você que está aí do outro lado, acompanhando a programação, já sabe. Caso tenha segundo turno, as eleições para o governo do estado, também para presidente da república, aí volta a propaganda gratuita do rádio a partir do dia 9 e vai até o dia 23 de outubro. Nós temos aqui um comunicado da Justiça Eleitoral, Tribunal Superior Eleitoral, que diz: o Poder Judiciário, Tribunal Regional Eleitoral do Ceará, 19ª Zona Eleitoral, Tauai Parambu, traz o seguinte comunicado: 05/2026, 19ª Zona Eleitoral, a Justiça Eleitoral comunicando a todos os administradores, delegados e prédios responsáveis pelo recebimento das urnas eletrônicas nos locais de votação em Tauai Parambu, que os mesmos devem comparecer nos dias 3 de outubro, primeiro turno, e dia 24 de outubro, segundo turno, que é um sábado, véspera das eleições, a partir das 6h30, para recebimento das urnas da equipe técnica da Justiça Eleitoral. As principais atribuições dos administradores, delegados e prédios são: sábado, a partir das 6h30 da manhã, a equipe de apoio para guardar a urna após o teste feito pela equipe de apoio no local da votação. Repetindo, deve comparecer sábado, a partir das 6h30 da manhã, para receber as urnas da equipe de apoio para guardar após o teste feito pela equipe de apoio no local da votação. No domingo, a partir das 7h, deve estar no local de votação para entregar as urnas aos presidentes de sessão e orientar sobre o local de trabalho dos mesários. Às 16h40, deverá retornar ao local de votação para realizar a devolução das urnas para a equipe que fará o recolhimento. Por fim, comunicamos que é necessário que os horários sejam cumpridos à risca, a fim de que não haja problemas na logística dos trabalhos da eleição. Atenciosamente aqui, Antônio Éder Ferreira Lima, chefe de cartório. Comunicado lá do Poder Judiciário, Tribunal Regional Eleitoral da 19ª Zona de Itauá e também Parambu. São 12h20. Amaury, nós vamos ver se a gente consegue ouvir aqui o delegado da Polícia Federal, que vai estar atuando até domingo, né? Até o término da votação do primeiro turno aqui no município de Parambu e também município de Itauá, já que Parambu está na 19ª Zona Eleitoral, sede que fica em Itauá. Então, a 19ª Zona Eleitoral corresponde pelo Itauá e também aqui pelo nosso município de Parambu. Hoje, a imprensa regional, as autoridades, Poder Judiciário, Cartório Eleitoral, enfim, estiveram reunidos hoje ali no Itauá. E teve uma coletiva, né? Tanto o delegado da Polícia Federal quanto o juiz também esteve concedendo entrevista lá. Na verdade, o promotor eleitoral da 19ª Zona Eleitoral, que corresponde aqui pelo município de Itauá e também pelo município de Parambu. Nós vamos ouvir primeiro o delegado, delegado da Polícia Federal. Ele fala da Operação Eleições 2026 em Parambu e também aqui no vizinho município de Itauá. Vamos ouvir o delegado.
2: Todos, nossa missão aqui na polícia, da Polícia Federal será coibir os crimes eleitorais, especificamente, e atuar na atividade de polícia judiciária, nos flagrantes, nos TCOs, para que o pleito eleitoral ocorra na forma mais tranquila possível.
3: O raio de atuação vai ser só Itauá e Parambu ou os demais municípios da região?
2: Engloba a zona eleitoral aqui de Itauá, que é Itauá e Parambu. Tem outras equipes da Polícia Federal atuando nas demais regiões. Por enquanto, nosso grupo vai ficar aqui só em Itauá e Parambu.
4: Qual é o efetivo?
2: Nós estamos com o efetivo de 2 escrivães, 4 agentes e 1 delegado para coibir as atividades de crime eleitoral, principalmente.
3: Começa a partir de já, doutor?
2: Começa a partir de agora. Por determinação da Justiça Eleitoral, do Ministério Público Eleitoral, estaremos atuando até o final do pleito.
4: Onde fica ela situada aqui, Itauá?
2: Vamos ficar situados aqui na Justiça Eleitoral, à disposição da Justiça Eleitoral, do Ministério Público Eleitoral.
4: Alguma ação específica aqui para a 10ª Amazônia?
2: Além da atividade de Polícia Judiciária, que é autuação por flagrante, por TCO, faremos também um trabalho ostensivo de fiscalização, de atuação nas sessões eleitorais, nos locais de votação, para coibir qualquer tipo de aglomeração, qualquer tipo de crime eleitoral no dia do pleito.
4: Que pesa a tranquilidade aqui na 10ª zona, mas alguma coisa preocupa o trabalho da Polícia Federal aqui?
2: Não, em princípio não. O clima está bem tranquilo, pelo que a gente levantou aqui. Não teve ocorrência importante até agora, nada digno de registro. E esperamos que permaneça dessa forma.
3: Algum recado especial aí para desse período que antecede as eleições, doutor? Para todos, eleitores, partidos, candidatos?
2: Evitar aglomeração, que todos possam caminhar livremente para as sessões eleitorais, para os locais de votação. Estamos à disposição da população de Itauá e de Parambu para qualquer tipo de ocorrência que impeça o direito ao voto dos eleitores.
3: Tem algum recebimento de denúncia, algum disco de denúncia nesse sentido ou faz para a Justiça Eleitoral?
2: Até o presente momento não recebemos nenhuma denúncia, mas qualquer denúncia poderá ser encaminhada para a Justiça Eleitoral, para o Ministério Público Eleitoral, para que a gente consiga proceder da forma mais adequada.
4: O senhor já trabalhou em outro pleito aqui no nosso município?
2: Já estive aqui em 2024, foi tranquilo, tivemos poucas ocorrências, eu mesmo fiz só um flagrante na época, por compra de voto, e o procedimento foi tranquilo, nada digno de registro na época. Espero que esse ano seja da mesma forma.
3: Nesses casos é prisão mesmo e autuação em flagrante?
2: Sim, prisão, autuação, não é TCO não, é auto de prisão em flagrante, vai ser autuado, só vai ser liberado com pedido judicial.
4: O crime mais comum mesmo é compra de voto?
2: O crime mais comum costuma ser compra de voto, também tem muito transporte de eleitor. Sobre isso eu gostaria até de observar que a própria Justiça Eleitoral está sendo bem rigorosa com relação ao transporte de eleitor. Não pegue o seu carro, evite dar carona para vizinho, evite transportar deficiente no seu carro, para que você não exceda no crime de transporte de eleitor, que é um crime grave e também será autuado em flagrante.
4: Obrigado.
1: Então tá aí, ouvimos o delegado da Polícia Federal, como eu bem falei, hoje teve reunião pessoal da imprensa, na verdade uma coletiva, né? E nós ouvimos aí o delegado da Polícia Federal que vai acompanhar, nessa operação Eleições 2026, município de Itauá e também aqui no município de Parambu. Quem esteve concedendo entrevista também foi o promotor eleitoral da 19ª Zona, falando sobre as eleições 2026 ali no município de Itauá e também aqui no município de Parambu. Vamos ouvir aqui o que o mesmo falou à imprensa regional hoje pela manhã lá em Itauá.
3: Conversar com o promotor eleitoral da 19ª Zona, doutor José Luciano da Silva, que participou agora há pouco dessa reunião com os partidos, forças de segurança e a imprensa, nessa contagem regressiva, já podemos dizer, doutor, para as eleições.
5: Sim, exatamente. Bom dia a todos e todas que estão nos ouvindo aqui. É importante termos esse momento de alinhamento entre todas as forças de segurança que irão atuar no período eleitoral, os representantes dos respectivos partidos e coligações em exercício aqui em Itauá e Parambu, exatamente para poder fazer um alinhamento das questões eleitorais mais comuns, das dúvidas que eventualmente possam surgir nesse período aí, já visando ao dia 4 de outubro.
3: De certa forma, já são aquelas recomendações de praxe, né, doutor? Já que a legislação não sofreu alteração em relação à eleição passada.
5: Sim, exatamente. Não houve alterações significativas nesse aspecto, né? Algumas alterações que até foram proferidas nesse interregno, né, dizem respeito à atuação via inteligência artificial e a divulgação de propaganda na internet, mas que, de todo modo, são um pouco mais gerais, né? Não se aplicam exatamente às situações mais do cotidiano. Mas é importante, apesar de ser de conhecimento, todos reforçarmos essas questões exatamente para evitar que haja qualquer intercorrência no dia das eleições e que possamos ter eleições tranquilas aqui, tanto em Itauá quanto em Parambu.
3: Doutor, qual a maior preocupação nesse momento, nesses dias que antecedem aqui as eleições?
5: A maior preocupação é exatamente evitar que algumas condutas, né, como por exemplo possíveis ilícitos de captação ilícita de sufrágio, propaganda irregular e até mesmo boca de urna sejam ocorrências mais efetivas nesse dia. Então estamos atentos para que esse tipo de situação ele não venha a ocorrer aqui na 19ª Zona Eleitoral.
3: O senhor chamou a atenção para a questão de se evitar as aglomerações, especialmente no dia da eleição, né, doutor?
5: Isso. Essa é uma preocupação porque é possibilitada, obviamente, a manifestação silenciosa e individual do eleitor, mas a aglomeração, ela pode, inclusive, caracterizar o crime de boca de urna, uma vez que não é permitida a propaganda no dia das eleições. Então, até para evitar, em face aí das questões mais polarizadas que temos a nível de eleições, evitar conflitos, evitar situações que possam desencadear problemas maiores, né, que além de eventualmente evitar qualquer boca de urna no dia das eleições, é que se orienta a população a não aglomerar nos locais nos dias das votações.
3: Ontem o senhor emitiu uma recomendação tratando da questão da utilização de som, aparelhagem de som, e também a questão dos fogos de artifício. Seria importante reforçar isso nessa reta final?
5: Isso, exatamente. A questão do uso de aparelhos sonoros, né, nós temos uma regulamentação, inclusive, a nível estadual, que veda a utilização de paredões. No aspecto eleitoral, nós temos também uma legislação bem específica do Tribunal Superior Eleitoral que trata de quais são os equipamentos sonoros que são possíveis serem utilizados, inclusive para atos de campanha, mas a recomendação também foi direcionada à população em geral, para que nós tenhamos um pleito tranquilo. Nós temos uma limitação de uso de som de até 80 decibéis, né, em relação, inclusive, a veículos particulares, né, que estejam transitando no dia das eleições, né. A recomendação relacionada à questão dos fogos é que não sejam utilizados fogos de artifício com efeitos sonoros, né, até em função também de direitos das pessoas com deficiência, pessoas idosas, também para garantir que haja aí o sossego e a tranquilidade públicas aí no período das eleições.
3: O período de campanha foi tranquilo aqui em Itauá e Parambu, doutor, na ótica do Ministério Público?
5: Sim, no que diz respeito à atividade do Ministério Público, não tivemos grandes intercorrências, né? Algumas denúncias foram feitas e estão sendo devidamente apuradas. Os casos realmente que são de atribuição do Procurador Regional Eleitoral também já foram encaminhados para o devido trâmite, mas pode-se dizer que até o momento não houve grandes intercorrências aqui no período eleitoral.
3: Alguma recomendação importante para os eleitores em relação à questão do exercício do voto no domingo?
5: Não, a nossa principal orientação é que exerçam o dever cívico, ao mesmo tempo que é um direito de cada cidadão exercer o voto, mas também constitui um dever cívico, né? Para que todos possam escolher os seus candidatos de forma democrática, né, considerando aí todas as propostas que foram apresentadas e que não deixem de comparecer às urnas, né, e exerçam esse direito, que é um direito fruto aí de conquistas históricas da nossa sociedade brasileira.
3: Polícia Federal já está aqui, o Exército deve chegar nas próximas horas, se juntando às demais forças policiais estaduais e municipais, né, para que a gente possa ter um pleito totalmente tranquilo, que já é uma característica nossa da região, né, doutor? Isso também dá essa tranquilidade para vocês?
5: Sim, isso é um elemento positivo, né? Essa atuação das forças de segurança é extremamente importante, porque havendo essa integração, Polícia Federal, Polícia Civil, Polícia Militar, Guarda Municipal, Autoridade Municipal de Trânsito, tudo isso gera uma sensação, inclusive, de segurança para os eleitores, né, para os candidatos, para os demais cidadãos, e isso acaba também repercutindo aí na inexistência de qualquer ilícito também no dia das eleições.
3: mensagem que o senhor deixa aí para os candidatos, eleitores, né, nesse momento tão importante que é o próximo domingo em que nós vamos eleger, escolher os nossos representantes a nível nacional e estadual.
5: A mensagem é essa, né, que todos realmente exerçam o seu direito, né, que ao mesmo tempo também é um dever cívico, né, obviamente que com tranquilidade, com muita serenidade, né, com a independência, né, e o sigilo do voto, que também são garantias previstas inclusive na nossa própria Constituição, que esse é o momento em que é possível exercer de forma plena a nossa democracia.
3: Obrigado, doutor. Bom trabalho.
5: Eu que agradeço o espaço.
1: Então, tá aí, ouvimos primeiro o delegado da Polícia Civil, que vai atuar na operação das eleições 2026, em Itauá e também aqui no município de Parambu. E agora ouvimos o promotor eleitoral da 19ª Zona, também falando sobre as eleições de 2026 no município de Itauá e Parambu. Importante reunião essa que teve lá em Itauá hoje, como já dizia aí o promotor eleitoral, para o alinhamento, né, final, para a realização da eleição deste ano de 2026. Daqui a pouco no programa eu vou trazer também, importante, os percursos, né, o quadro geral de percursos e horário para transportes gratuitos de eleitores no município de Parambu. Né? Daqui a pouco vou trazer esse informe, né, dos percursos, horários para o transporte gratuito do eleitor domingo, no dia da eleição. Fique atento já aqui dentro do programa. Nós falávamos que ontem tinha sido o último dia, como realmente foi, da propaganda eleitoral, né? Quinta-feira, a anterior à eleição, o último dia para a exibição do horário eleitoral, gratuito no rádio e na TV, realização de debates e comícios com som fixo, né? Hoje, sexta-feira anterior à eleição, é o prazo final para a publicação de propagandas na imprensa escrita. Amanhã, sábado, véspera da eleição, até às 22 horas, é o término definitivo para propagandas de rua, permitindo-se até este horário a distribuição de santinhos, caminhadas, carreatas e o uso de alto-falantes. Domingo, dia da eleição, entra em vigor o silêncio eleitoral absoluto. Qualquer manifestação ativa que vise influenciar votos, como a boca de urna ou impulsionamento nos novos conteúdos na internet, é crime eleitoral. Então, o que é que tem que fazer? É cumprir, né? É cumprir todas essas regras para poder você não ser penalizado, né, diante de qualquer ato infracional que você venha cometê-lo. Ainda a respeito das eleições, o que pode e o que não pode, a informação é de que a lei seca, Ceará terá lei seca no primeiro turno das eleições, com vendas e consumos de bebidas alcoólicas proibidos. Primeiro turno das eleições ocorre no domingo, 4 de outubro, medida vale no horário de 8 até às 18 horas. Vamos aqui o que diz a informação. O Tribunal Regional Eleitoral do Ceará, TRE, publicou nesta quinta-feira, dia 1º, uma portaria que determina a proibição da venda e consumo de bebidas alcoólicas no primeiro turno da eleição, marcado para o próximo domingo, 4. A restrição vale para bares, restaurantes, supermercados e demais locais abertos ao público em todo o estado, no horário de 8 às 18 horas. A portaria, ela foi assinada pela presidente do TRE Ceará, a desembargadora Maria Iraneide Moura Silva, e pelo vice-presidente, o desembargador Emanuel Leite Albuquerque. No documento, o TRE Ceará justifica a decisão, indicando que o consumo de bebidas alcoólicas acarreta transtornos e compromete a boa ordem dos trabalhos eleitorais e livre exercício do voto, destacando as frequentes notícias de desordens provocadas por pessoas alcoolizadas nos locais de votação. A portaria também aponta que a proibição em eleições se tornou prática recorrente e de boa aceitação pela sociedade cearense. Para garantir as condições do exercício consciente do voto, é absolutamente necessário que o Estado intervenha minimamente na liberdade das decisões e dos cidadãos, determinando que bares, restaurantes, empresas e comércios em geral interrompam o consumo e a venda de bebidas alcoólicas, possibilitando, com isto, o benefício incalculável da regularidade, sobriedade e tranquilidade das eleições, sendo, portanto, medida indispensável para o fortalecimento da democracia brasileira, em especial do processo de escolha dos cidadãos, das cidadonas, representantes do povo, diz o texto. Eleições 2026, no próximo domingo, os eleitores brasileiros irão às urnas para votar para 6 mandatos eletivos. Serão escolhidos presidente da República, governadores dos 26 estados e do Distrito Federal, 2 senadores, deputados federais e deputados estaduais. Ao todo, mais de 150 milhões de brasileiros estão aptos a votar. O primeiro turno das eleições está marcado para o dia 4 de outubro, enquanto o segundo turno, caso necessário, para presidente ou governadores estaduais, está previsto para o dia 25 de outubro. Então está aí a informação de que o Ceará terá lei seca no primeiro turno das eleições, com venda e consumo de bebidas alcoólicas proibidos, é o que traz aqui a informação. Ontem era para ter tido o debate na Globo, né? Mas felizmente foi cancelado, né? Globo cancela debate com candidatos à presidência da República. O anúncio ele foi feito após a ministra Estela Aranha do TSE proibir púlpito vazio com o nome de Lula e Gilmar Mendes. No STF determina a inclusão de Renan Santos no debate. Gerou-se aquela expectativa de que haveria o debate, mesmo o candidato à reeleição à presidência da República, o Luiz Inácio Lula da Silva, já ter anunciado que não iria ao debate. Então gerou aquela expectativa, teve aquela questão do Renan também querer participar e tal, tal. Então a Globo recebeu na noite desta quinta-feira, primeiro, duas notificações relacionadas à realização do debate presencial programado para a noite de ontem, que interfere nas regras previamente acordadas e decidiu por o seu cancelamento. A primeira é assinada pela ministra Estela Aranha, do Tribunal Superior Eleitoral do TSE, e atende a um pedido da coligação da candidatura de Lula do PT à presidência da República. A decisão tomba inválido o item das regras do debate que trata de candidatos ausentes. A ata com as regras, assinada por todos os partidos, inclusive o PT, determina que em caso de ausência do candidato, o púlpito reservado a ele seja mantido vazio no cenário com uma placa que o identifique e que numa das rodadas de tema livre, os candidatos presentes que assim desejarem formulem em 30 segundos a pergunta que fariam ao candidato que não compareceu. A decisão da ministra Estela Aranha proíbe o púlpito com o nome de Lula e a formulação das perguntas que seriam feitas a ele. A segunda notificação recebida pela Globo nesta noite é de uma decisão proferida pelo ministro Gilmar Mendes do Supremo Tribunal Federal, STF, e atende um pedido feito pelo partido Solidariedade a respeito da participação no debate de Renan Santos do Missão. As regras que estabelecem que candidatos devem ser obrigatoriamente convidados para debates em rádio e TV são determinadas por lei, reguladas por portaria do Tribunal Superior Eleitoral. Devem ser convidados obrigatoriamente os candidatos de partidos com representação e pelo menos 5 parlamentares no Congresso Nacional. Em atendimentos de partidos com representação e pelo menos 5 parlamentares no Congresso.

do debate. A decisão do ministro Gilmar Mendes, do Supremo, determinou a participação do candidato Renan Santos, mesmo missão, partido dele, tendo apenas um parlamentar no Congresso Nacional. A Globo tem longa tradição na organização de debates eleitorais. Nosso propósito é promover a discussão de ideias para o Brasil e oferecer aos eleitores a oportunidade de comparar projetos. Nosso dever é de promover a democracia, mas as sucessivas decisões judiciais tomadas momentos antes da realização do debate causam insegurança jurídica e representam uma interferência indevida na liberdade que os veículos e imprensa tenham de organizar os debates eleitorais. Por essa razão, a Globo decidiu cancelar o debate de ontem à noite. A Globo agradece os demais candidatos e faz esses esclarecimentos em respeito aos eleitores e ao público que esperavam ter uma oportunidade de ouvir propostas para o futuro do país. Então tá aí o debate tão esperado que seria ontem, né? Já é, digamos, tradição da Globo, né, promover esse debate véspera da eleição, mas ontem, infelizmente, foi necessário ter que cancelar o debate da Globo ontem. Já era do conhecimento de todo mundo que o Lula já tinha anunciado de que não iria comparecer ao debate, virou toda essa polêmica e tudo mais, e por fim a Globo acabou cancelando o debate que aconteceria ontem à noite na Rede Globo de televisão. São 12h43 agora, aqui em Parambu. Programa Jornal da Vale, muitas informações. Estamos apenas 2 dias das eleições deste ano de 2026. Domingo é dia de votar, né? Dia de procurar o título, talvez esteja empoeirado, né? Mas domingo você procura o título cedinho, bate a poeira e 8 horas começa a votação das eleições do ano 2026. Olha, está acontecendo a festa de São Francisco da comunidade de Mont-Sion. Começou dia 23 e vai até hoje. Hoje, dia 2, é o encerramento. A programação de hoje, quinta-feira, na verdade, dia 2, hoje é sexta-feira. Hoje, sexta-feira, é raro aqui o cabeçalho aqui, mas tudo bem. Hoje é sexta-feira, dia 2, a noite de encerramento dos festejos lá de Mont-Sion. Esse ano, tema 800 anos com São Francisco, fortalecendo as famílias na catequese cristã. Lema: São Francisco, homem sábio, irmão de todos. A programação hoje, homenageados todos os devotos e devotas de São Francisco. Comentário da Lani Alencar, celebrante Padre Donizete. Canto: Ministério de Música Adoradores de Sião. Procissão de encerramento, dimensão social, super rifa, bingo e barracas. Desde já, a comunidade do Mont-Sion agradece todos que participaram, colaboraram de forma direta ou indiretamente para a realização dos festejos de São Francisco, da comunidade de Mont-Sion deste ano 2026. Festejos de Nossa Senhora Aparecida vai começar amanhã e vai até o dia 12 de outubro, lá na comunidade Poço Cercado. Tema: com Nossa Senhora Aparecida, renovamos a fé, fortalecendo a fraternidade e construindo uma morada de amor. Então se dará início amanhã os festejos lá de Poço Cercado. Dia 3, sábado, programação: as comunidades homenageiam Nossa Senhora Aparecida, celebração eucarística às 19 horas, celebrante Mensageiros da Paz, hasteamento da bandeira, louvor após a celebração. Todas as comunidades são convidadas. Após a celebração, bingo

0: de uma bolsa feminina e também barraca. Você é convidado. Domingo, a programação continua. Os devotos de São Francisco homenageiam Nossa Senhora Aparecida. Celebração 19 horas, celebrante Leocácio e Maísa. Todas as comunidades são convidadas e haverá barraca. Essa é a programação lá da comunidade Poço Cercado, que dará início hoje os festejos de, na verdade, amanhã. Dará início amanhã os festejos de Nossa Senhora Aparecida. Olha, vamos aqui com o comunicado. Esse comunicado vem lá da Justiça Eleitoral do Estado do Ceará, 19ª Zona Eleitoral, Tauai Parambu, portaria número 02/2026, 19ª Zona Eleitoral. Eu vou trazer aqui o artigo 5, que traz o quadro geral de percursos e horários para transportes gratuitos de eleitores no município de Parambu. Será da seguinte forma, preste atenção, o quadro geral de percursos e horários para transportes que irão transportar o eleitor de forma gratuita. Será da seguinte forma, roteiro 1, ponto de saída do fórum, horário de saída 7 horas, horário de retorno 17 horas, percurso fórum, CE277, Vila Doutor Cícero, Miranda, São Vicente do Feitosa, Cruzeitinha, Malhada, Agreste, Várzea do Bogó, Vila Isabel, Facundo, Ingá e Fórum. Olha, a saída é do Fórum e a parada final é no Fórum também. Roteiro 2, ponto de saída, Vila Isabel. Horário de saída 7 horas, horário de retorno 17 horas, percurso Vila Isabel, Esperança, Secreta, Floresta e Fórum. Roteiro 3, ponto de saída, Baixio dos Alminos, horário de saída 7 horas, horário de retorno 17 horas, percurso Baixio dos Alminos, Varzinha, Papagaio, Barra do Leandro, Cocossi, Oiti, Mundo Novo e Fórum. Roteiro 4, ponto de saída, Bode, horário de saída 7 horas, horário de retorno 17, percurso Bode, Poço Cumprido, Maringá, Santa Maria, Lagoa Grande, Juá, Guaribas, Cocossi, Xalita, Santa Fé, Pântano, Diamantina, Várzea Grande, Várzea da Onça, Fórum. Roteiro 6, ponto de saída, Fórum, horário 7 horas, horário de retorno, 17 horas, percurso Fórum, Monte Sion, Serra dos Batistas, Serra da Realeza, Serra dos Lima, Vila Isabel e Fórum. Roteiro 6, ponto de saída, Fórum, ponto de saída é o Fórum, horário de saída 7 horas, horário de retorno 17, percurso Fórum, Juazeiro, Serrote Queimado, Serra das Bolsas, Serra dos Paulos, Serra dos Rodrigues, Serra dos Lopes, Serra dos Batistas, Serra da Uruburetama, São Francisco, Três Irmãos e Fórum. Roteiro 7, ponto de saída, Fórum, horário 7 horas, horário de retorno 17, percurso Fórum, Gato, Catolé, Gavião, Poço Cercado, Santa Inês, Tabuleiro, Campo Grande, Novo Assis, Açude e Fórum. Roteiro 8, ponto de saída, Fórum, horário de saída 7 horas, horário de retorno 17, percurso Fórum, Oiticica, Cachoeira da Arara, Januário, Tamboril e Fórum. Roteiro 9, ponto de saída, Fórum, horário de saída 7 horas, horário de retorno 17 horas. Percurso Fórum, Cachoeira dos Rufinos, Quanduz, Cariás, Assentamento Retiro 2, Cachoeira da Arara, Oiticica e Fórum. Roteiro 10, ponto de saída, Fórum, horário 7 horas, horário de retorno 17, percurso Fórum Santa Rita, São João, Salgado, Buzeiro, Traíra, Banco de Areia, Várzea da Palha e Fórum. Roteiro 11, ponto de saída Fórum, horário de saída 7 horas, horário de retorno 17 horas, percurso Fórum Santa Rita, Riachão, Grota Funda, Assunção, Carrapicho, Lagoa do Anjo, Riachão e Fórum. Roteiro 12, ponto de saída do Fórum, horário de saída 7 horas, horário de retorno 17 horas, percurso Fórum Santa Rita, Cabeça do Boi, São Lourenço, Incra, Vieira Gomes, Várzea do Cedro, Pau Preto e Fórum. Roteiro 13, ponto de saída, fora, horário de saída 7 horas, horário de retorno 17 horas, percurso Fórum Igá, Facundo 1, Facundo 2, Facundo 3, João da Costa dos Ferreiras, Cruzetim e Fórum. Roteiro 14, ponto de saída é do Fórum, horário de saída 7 horas, horário de retorno 17, percurso Fórum Boa Hora, Facundo, Riacho dos Ribeiros, Baixa Verde, Monte Sion e Fórum. Roteiro 15, ponto de saída, São Vicente dos Feitosa, horário de saída 7 horas, horário de retorno 17, percurso São Vicente dos Feitosas, Bom Jesus, Baixio dos Alminos, Arsênio, Agreste de Dondon, Secreta, BR-020, Vila Isabel. O artigo 6 deixa bem claro, o responsável pelo descumprimento da presente portaria incorrerá nas punições previstas na lei, podendo ser preso em flagrante delito, ter seu veículo apreendido e responder a processo penal eleitoral. O artigo 7, os casos omissos serão resolvidos pelo juiz eleitoral. Esta portaria entra em vigor na data da sua publicação. Publique-se, resiste, cumpra-se. Tauá, 14 de setembro de 2026, Francisco e Reilton Bezerra Freire, juiz eleitoral da 19ª Zona Eleitoral. Então aí são os percursos, horários dos transportes gratuitos de eleitores no município de Parambu, no domingo, no dia da eleição. Então, você que não tem como ir até a sua sessão, não tem uma moto, não tem um veículo, tá aí, vai ter carro fazendo o transporte gratuito do eleitor até o seu local de votação. Pode nem pensar em dar uma carona e tal, levar alguém, pode ser preso, hein? Então cumpra-se. 12 horas mais 53 minutos aqui em Parambu, programa Jornal da Vale, desta sexta-feira, dia 2 de outubro do ano 2026. Olha, o Pix por aproximação muda regra de limite diário a partir de ontem. Ontem, dia 1º de outubro, informação de que o Pix por aproximação mudou regra, hein? E limite diário também. Daqui a pouco vou trazer essa informação que ela é importante para nós, né? Já já a gente fala a respeito do assunto. Já o Caiado diz que decisão do TSE e STF são atentado à democracia. Daqui a pouco também eu trago essa matéria, que segundo o Caiado diz que a decisão do TSE e do STF são atentado à democracia. Daqui a pouco a gente fala a respeito do assunto. 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São 12 horas e 59 minutos. Nós vamos já para a hora certa e um intervalo comercial. Logo depois eu volto trazendo mais notícias aqui dentro do programa. A informação de que o Eduardo Bolsonaro, ele pede apoio para Ciro, Alcides e Flávio aqui no estado do Ceará. O ex-deputado federal Eduardo Bolsonaro manifestou nesta sexta-feira 2 apoio à candidatura de Ciro Gomes ao governo do Ceará e pediu a mobilização dos eleitores ligados ao PL em favor do Tucano e de candidatos apoiados pelo partido no estado. O PL faz parte da aliança com o PSDB e com a manifestação de Eduardo, Ciro angaria a simpatia dos bolsonaristas. O gesto de Eduardo é uma retribuição pelo esforço de Ciro para eleger o pastor Alcides ao Senado. Na publicação, o ex-parlamentar também recomenda apoio a candidaturas ao Senado no Maranhão e no Piauí e à presidência da República dentro da estratégia de mobilização de eleitores alinhados ao grupo político do PL nesta reta final de campanha. No Ceará, lideranças e partidos ligados à base bolsonarista integram a coligação que apoia Ciro Gomes na disputa pelo governo do estado. A manifestação de Eduardo Bolsonaro reforça publicamente essa aliança às vésperas do primeiro turno das eleições de 2026. Vamos para a hora certa, daqui a pouco eu volto trazendo mais notícias aqui dentro do programa de hoje, dentro do plantão policial, no noticiário local e regional. Olha, dois revólveres municiados são encontrados no bairro Colibris, lá no município de Itauá. E dois jovens são conduzidos à delegacia após direção perigosa e adulterações em motocicleta também ali no vizinho município de Itauá. O motorista ficou ferido após carro colidir contra a residência na CE 187 ali no vizinho município de Quiterianópolis. Daqui a pouco, o noticiário local e regional dentro do plantão policial. Não saia da sintonia, um intervalo comercial, hora certa, e já já eu volto com mais notícias.
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0: 13:02 em Parambu.
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3: São 13 horas agora, mais 16 minutos. 13 horas, 16 minutos. Programa Jornal da Vale. Estamos de volta para levar mais informação até você, ouvinte número 1 aqui da nossa programação. Olha, vamos aqui com essa notícia. Pix, vamos falar do Pix. Pix por aproximação muda regra de limite diário a partir de ontem, quinta-feira, dia 1º de outubro. Teto fixo de 500 deixa de existir e pode ser personalizado pelo cliente. Olha, entraram em vigor nesta quinta-feira, dia 1º, as novas regras para o Pix por aproximação, que antes mantinha o teto específico de R$500 por transação para essa modalidade de pagamento. Com a mudança, o cliente poderá pedir ao banco aumento ou a redução dos limites aplicados às operações, que continuarão sujeitos às regras de segurança de cada conta. A alteração foi estabelecida pela instrução normativa Banco Central BCB número 746, publicada pelo Banco Central em junho passado. A medida também alcança transações realizadas por QR Code, chaves de acesso e operações iniciadas pela jornada sem direcionamento do Open Finance, mecanismo de compartilhamento de dados entre instituições financeiras. O fim do teto de 500 não significa, no entanto, que o usuário poderá fazer pagamentos de qualquer valor automaticamente. O limite continuará sendo determinado pelas configurações de segurança e pelos valores estabelecidos para cada cliente. Saiba o que muda com as novas regras. Até então, o Pix por aproximação não poderia ultrapassar o limite de R$500 por cada transação realizada. A partir desta quinta, ontem, dia 1º, as regras são: o teto fixo de 500 deixa de existir. O cliente poderá pedir aumento ou redução dos limites. Os pagamentos poderão superar R$500, desde que estejam dentro dos limites da conta. O banco deverá disponibilizar uma ferramenta de gerenciamento no aplicativo. As regras gerais de segurança do Pix continuam valendo. Não haverá, portanto, novo teto único para substituir os R$500. Um cliente poderá fazer uma transação de R$600 ou até R$1.000 por aproximação, se o limite da sua conta permitir. O ajuste é feito pelo aplicativo. A mudança do limite será feita pelo aplicativo da instituição financeira. A ferramenta deverá permitir que o cliente gerencie os valores autorizados para esse tipo de operação. O procedimento pode variar conforme o banco, mas deve seguir o seguinte passo a passo: acesse o aplicativo da instituição, localize as configurações do Pix, acesse a área de limites ou gerenciamento do Pix por aproximação, pedir o aumento ou a redução do valor permitido, seguir as etapas de autenticação exigidas pelo banco. A retirada do teto específico de 500, portanto, não elimina os mecanismos de proteção contra movimentações suspeitas. A retirada do teto específico de R$500, portanto, não elimina os mecanismos de proteção contra movimentos suspeitos. Então, tá aí o passo a passo, porque o Pix por aproximação, ele mudou essas regras que nós falamos aí, de limite diário, desde ontem, dia 1º de outubro. São 13h20. 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São 13 horas agora, mais 25 minutos. Olha, vamos ver aqui o que disse o Caiado. O Caiado diz que decisões do TSE e STF são atentado à democracia. O candidato do PSD critica interferências no debate da Globo, fala em ditadura da toga, responsabiliza aqui Lula pelo impasse. Segundo ele, o candidato a presidente Ronaldo Caiado afirmou nesta quinta que as decisões do Tribunal Superior Eleitoral e do Supremo Tribunal Federal, que alteraram as regras e composição do debate na TV Globo, foram um atentado à democracia brasileira. A emissora cancelou o último encontro entre os presidenciáveis antes do primeiro turno, marcado para esta quinta, depois de decisões de duas cortes e da desistência de Flávio Bolsonaro, PL. O presidente Luiz Inácio Lula da Silva, PT, já havia informado que não participava. Segundo ele, é um atentado à democracia brasileira. A palavra é essa, ou seja, destruir um processo eleitoral do país. Nós não tivemos a oportunidade de promover debates, diz Caiado a jornalistas lá no Rio de Janeiro. Pensa no mingau grosso, que tá o Brasil. Eita, menino, só Deus na causa, né? 13 horas 27 minutos. Vamos às informações da área policial dentro do plantão policial de Parambu e da região dos Inhamuns.

13h27. Olha, réu é condenado a 14 anos e 3 meses de prisão por homicídio qualificado lá no município de Itauá. O Tribunal do Júri da Comarca de Itauá condenou nesta quinta Francisco Wagner Dantas, 14 anos e 3 meses de reclusão em regime inicialmente fechado pelo homicídio qualificado. O julgamento aconteceu no Fórum da Comarca de Itauá. Foi presidido pelo juiz Dr. Frederico Costa Bezerra. Ainda mais, olha, motociclista, motorista fica ferido após carro colidir contra residência na C187 lá em Novo Oriente. Um acidente de trânsito foi registrado no início da tarde desta quinta, ontem, na CE-187 lá no município Novo Oriente, no trecho da rodovia que liga a cidade a Quiterianópolis. A vítima, identificada como Ciderlândio, residente na região de Monto Alegre, em Novo Oriente, segundo informações, ele conduzia um Volkswagen no sentido Novo Oriente, Quiterianópolis, quando teria sido fechado por outro veículo. Após perder o controle da direção, Ciderlândio saiu da pista, colidiu contra a parede de uma residência localizada às margens da rodovia. O motorista sofreu alguns ferimentos, foi socorrido para o Hospital Municipal do Novo Oriente, onde recebeu atendimento médico. Apesar do impacto, as informações iniciais indicavam que ele estava aparentemente fora de perigo, né? Que coisa, rapaz, pelas imagens aqui, só Deus, viu? Olha, os jovens são conduzidos à delegacia após direção perigosa e adulterações em motocicleta lá em Itauá. Informação de uma ocorrência registrada às 17h30 de ontem, nas proximidades do aeroporto de Itauá. A equipe realizava abordagem e identificava o condutor como Jaimirton Diego Gonçalves, de 19 anos. Estava acompanhado de Daniel Eric Torquato Alves, de 18. Segundo a ocorrência, nenhum dos dois possui habilitação. Assim, foram conduzidos à delegacia após adulterações e direção perigosa lá no município de Itauá. Dois revólveres e munições encontrados no bairro Colibris, também lá em Itauá. Duas armas de fogo foram encontradas na manhã de hoje na rua Maria Nogueira, no bairro Colibris, em Itauá. A guarda municipal recebeu a informação de que duas armas com munições foram deixadas na referida rua, sem maiores detalhes sobre o material. GCM realizou o recolhimento dos revólveres e encaminhou o material para a delegacia de Itauá, onde foi apresentado para o procedimento cabíveis. Até o momento não houve informações sobre quem o deixou as armas no local ou sobre a possível utilização delas em alguma ocorrência. Foram essas as informações que movimentaram a área policial na região dos Iamuns. 13h31, e a gente vai finalizar o programa de hoje, parabenizando quem troca de idade, né? Hoje, programa apresentado só pela minha pessoa, na ausência do Claudino Salles. Vamos voltar na segunda-feira, juntos, eu e ele, para a gente comandar o programa informativo, né? Nosso programa que durante o mês de setembro, quase todo, estava entrando no ar ao meio-dia 25, devido à propaganda eleitoral. A propaganda eleitoral acabou ontem. Hoje nós já voltamos nosso horário normal. Caso tenha segundo turno para o Estado e na política para presidente, claro que a gente vai retomar a propaganda eleitoral, né? E tendo que alterar nossa programação novamente. Mas segunda a gente volta, se Deus quiser, com muitas informações aqui dentro do programa. Lembrando que nós estamos a 2 dias da eleição. Domingo é dia de votar. Espero que você faça uma reflexão, vote com a consciência. Mas não deixe de exercer o seu papel de cidadania, tá bom? Domingo é dia de eleição, é dia de votar. Agradecer você, o carinho, a sintonia, e parabenizar quem hoje troca de idade, né? Muita gente boa hoje aniversariando, e a gente parabeniza desejando saúde, paz e muitos anos de vida.
Na sequência, Rádio Mania, programa da tarde. Muito obrigado a todos, que Deus abençoe o nosso final de semana. Boa eleição para todo mundo. E a gente se encontra segunda-feira, se Deus permitir. Um abraço, até lá, tchau, tchau.

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0: Legal, Parambu, muito boa tarde, você ligado agora, 13 horas 46 minutos, está começando o maior show do rádio. Você que está ligado comigo, seja muito bem-vindo, muito bem-vindo à nossa programação. Hoje é sexta-feira, estamos em uma tarde do dia 2 de outubro do ano 2026. Faria Júnior comanda o Rádio Mania a partir de agora.
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0: Olha, o nosso programa quem faz é você, pelo telefone, ligando, participando, ligando direto ou mandando a sua mensagem pelo WhatsApp 88996647666. Final de semana, sextou, todo mundo ligado.

por isso não sai da sintonia. Até 4 horas, uma música melhor do que a outra. Basta você ficar ligado e curtir comigo, tá bom? Aqui a gente toca tudo. A gente rola na programação as melhores músicas, sucesso, rádio. Mania é o programa, é a rádio que você para ouvir. E o comando, Faria Júnior. Vamos juntinhos, onde quer que você esteja. Quer ouvir aquela música que você gosta? Fica à vontade para pedir. Pede aí, a gente vai tocar com muito carinho, tá bom? Que bom ter você na nossa sintonia. Espero que sua tarde seja maravilhosa. 15 horas, meia hora de música. Daqui a pouquinho vou estar registrando o seu aniversário. Por isso, não sai daí. Fica ligado, porque eu trago... A gente faz amor com o embaixador Gustavo Lima. Músicas é aqui na melhor, fica ligado. 13h47, Rádio Mania tá na...

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1: Hora certa, 14 horas em Parambu.
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Tá aí o sucesso pra você com ele, Natan e Zé Vaqueiro. Aproveita que eu tô obrigado. Agora são 14 e 11, 2 e 11. Tá na Vale, tá na Melhor. Muito obrigado pela sua

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1: 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Olha, seguindo com o nosso programa Rádio Mania, sexta-feira, bom final de semana. Obrigado pela sua audiência. A fim de ouvir música, o telefone é 88996647666. Pede a música que você quiser com muito carinho, eu vou tocar para você aqui no programa. Afinal, Rádio Mania, quem faz é você, aí do outro lado, interagindo, opinando a música, pedindo sucesso que você gosta e a gente tocando. 14 e 13, olha, depósito de bebida do Zé Servo, onde você encontra tudo em bebidas, água mineral, locação de mesas, cadeiras e freezer lá mesmo, hein? 997-25-0203, 99696-8424. 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
2: 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Permanecer também. 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

0: e a minha. Dá um gritão pro Thiago Carvalho aí!
1: Natanzinho Lima!
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Aí, sucesso legal com Iago York, a música Eu Amei Te Ver. Só música boa aqui no seu rádio. 14 mais 41, tá na Vale, que bom. Muito obrigado pela sua companhia. Programa da tarde é assim, uma música atrás da outra. Tiago Carvalho, Natanzinho Lima, Mil Bocas. Tocamos Jorge Mateus, Pais e Filhos, João Gomes. Lembrei de nós com Mestrinho e JP. Isa, Meu Talismã, Iguilo Linha, Xande, Zé Vaqueiro, Circuito de Vaquejada. Iguilo Linha, Xande, Zé Vaqueiro, Circuito de Vaquejada.

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I, baby. 14 mais 43, onde você estiver ligado comigo, muito boa tarde. A Luísa tá na sintonia, diz: tudo bem, Farias, tudo ótimo, quero curtir música, Pessoa Errada, Valceni, ofereço para todos que estão ligados no programa, que bom. Laércio de Altamira também quer ouvir música, vai ouvir daqui a pouco, hein? É só ficar ligado. Alô, João, no Alto Bela Vista, também sintonizado no Som da Vale, ouvindo programa da tarde. A gente manda aquele abraço. Que bom ter você comigo. 14h44, vamos de música. Dá sucesso aí para o ouvinte ligado aí no Ponto do Açaí, você que está aí na lanchonete, na pizzaria, sempre me ouvindo. É uma alegria imensa ter você comigo, tá bom? Thierry, Terror da Previdência, 14h44.

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1: Hora certa agora, pontualmente 15 horas.
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0: Agora são 3:04, 3:04, interior em peso, me ouvindo, você que está em todas as localidades interiorana do nosso município, vilas, povoados, distritos, região dos Iamuns inteira, me ouvindo, o meu muito obrigado. Desejo para você um ótimo e abençoado fim de semana. Nós estamos há 2 dias, na verdade, estamos há 1 dia e meio, assim como diz o parceiro Claudino, estamos 1 dia e meio da eleição. Dever que nós temos que cumprir de comparecer à nossa sessão, nossa urna eletrônica, e votar, escolher alguém e votar. A eleição desse ano é para a escolha de presidente da República, governadores de estado, senadores, deputados estadual e deputados federal. Vai cansar de apertar o dedo lá. Mas pare, faça uma reflexão. O Brasil está em nossas mãos, né? O Brasil está em nossas mãos. E depois que a gente coloca lá, só depois de 4 anos é que a gente pode colocar para fora de novo. Então, faz uma reflexão. O governo precisa de você, você precisa de um bom governo. Então, está na hora de fazer uma reflexão, porque domingo já é dia de votar, né? Olha, 3:06. Zé Felipe, ruim de coração. Eduardo Costa, melhor ou pior, teve flash do Iude Sentimento. Zé Elias e Gustavo Lima, Volta Amor. A música tocando para você, Terror da, da Previdência com Thierry. Foi o sucesso que tocou para você aqui no som da melhor. Naldinho tá no Rio Grande do Sul. Naldinho, meu primo, forte abraço, meu querido. Bom final de semana. Bom trabalho aí para você e toda a galera que tá aí com você nesse momento, sintonizado com a gente via internet, pelo aplicativo, tá? Valeu mesmo aí pela audiência aqui do programa. Enquanto isso, deixa eu trazer um recado aqui do SEDE. 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Olha, estamos vivendo um tempo muito quente, de muito calor, temperatura elevadíssima. 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E a água é a Mineral Castelo, tá bom? 3:08, agora sim. Meia hora de música para você ouvir onde você estiver, no carro, em casa, na rua, tá no trabalho, já saiu mais cedo hoje do trabalho, tá me ouvindo? Que bom, hein? Obrigado pela sintonia. Sextou, dia de sair com a família e com os amigos, aproveitar o final de semana. Agora sim, meia hora de música, fica ligado.
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0: Obrigado, gente!
1: Felipe Rodrigo, obrigada.
2: Obrigado,
3: obrigado. Obrigado, viu, Simone? Deus abençoe.
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0: Vamos que vamos, agora 3h41, 15 horas 41 minutos. Onde quer que você esteja ligado, muito obrigado. Tocamos aí meia hora de música, Lauana Prado, Transcendente, a música Transcende. Transcende. Que música é essa, hein? Da Lauana Prado, Grupo Pixote, Mania Boba, Celso Blues Boy, Sempre Brilhará. Gustavo Lima, Bala Alojada, Márcia Felipe, Brincar de Amor, Onde Canta o Sabiá. E Forró e Mulher, teve também Henri Freitas, Natanzinho Lima, Cadê que Ela Fala? Oceano da Simone Mendes, Guilherme Dantas e Udi, Tô Nem Vendo, projeto do Guilherme Dantas, a música Trauma, Eduardo Costa, a música Você Decide, tá na Vale, tá na melhor sintonia. Muito obrigado pelo carinho, tá bom? Você que tá aí do outro lado, ligado na programação, muito bem-vindo ao programa, você que está chegando agora para curtir o som da melhor. 3h42.
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1: Aí o sucesso leva do Tim Maia para o Laércio lá de Altamira. Laércio, boa tarde para você, meu querido. Sempre uma honra ter você aí com a gente na sintonia, tá bom? Laércio é amante do rádio, gosta do rádio, ouve rádio. Eu acho que ele passa o tempo todo ouvindo rádio, né, Laércio? Não lhe conheço pessoalmente, mas vejo que você participa tanto da programação da manhã quanto da tarde aqui comigo. Já presenciei, já ouvi você participando de outras emissoras e rádios também de todo o estado. Isso é bom, rádio é muito bom. Rádio é a melhor companhia que você possa imaginar. Laércio, um forte abraço. Leva do Tim Maia, tocou pra você. E o de única pessoa, Henrique, Juliano e Xande, não é o lugar, é a pessoa. Música todo o tempo na programação da Vale. Quem curtiu aí, Celso Blois Bui, foi meu amigo. É, Nildinho, hoje ele tá na região serrana, né, Nildinho? Tá lá na Serra dos Cariás, tá sintonizado, que bom, clima gostoso aí nesse momento. Nada melhor do que a gente estar onde a gente gosta, né, Nildinho? Abraço pra você, meu querido, boa tarde, valeu pelo carinho, a sintonia amiga. Um minutinho pras 4 horas, o programa já chega ao final, só agradecer a Deus por tudo, agradecer a Deus por mais um programa realizado nesse dia. Que Deus nos abençoe no final de semana, que Deus nos dê muita sabedoria. Domingo tem eleição, domingo é dia de votar. Brasileiro vai à urna para votar domingo. Vota consciente, pensa direitinho, faz a sua reflexão para depois você não ficar com a consciência pesada. Vota com a consciência. Se deu certo, Deus se melhorou o que você achou que deveria melhorar. Se não, tudo bem, o importante é você votar consciente. Então, domingo é dia de eleição para presidente da República, governadores de estados, senadores, deputados federais e deputados estaduais. Então, domingo, Brasil para votar. Então, um excelente final de semana, as bênçãos de Deus sempre em seu lar, na sua família, e eu volto na segunda-feira, se Deus quiser. Um abraço a todos, na sequência, muito forró, no programa Arrochando Forró. Até lá, tchau, tchau. Já, já tem forró, sai daí não.
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1: Em Parambu, pontualmente 16 horas.
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1: Hoje eu quero tratar com você sobre a graça de Deus. A graça de Deus é irresistível. Eu vou basear esta mensagem em Gênesis 32, versos 22 a 32. Vamos ler novamente esse texto que lemos na semana passada. Vale a pena você conferir.
2: Levantou-se naquela mesma noite e tomou suas duas mulheres, suas duas servas e seus 11 filhos e transpôs o val de Jaboque. Tomou-os e fê-los passar o ribeiro, fez passar tudo o que lhe pertencia, ficando ele só, e lutava com ele um homem até ao romper do dia. Vendo este que não podia com ele, tocou-lhe na articulação da coxa, deslocou-se a junta da coxa de Jacó na luta com o homem. Disse este: deixa-me ir, pois já rompeu o dia. Respondeu Jacó: não te deixarei ir se não me abençoares. Perguntou-lhe, pois: como te chamas? Ele respondeu: Jacó. Então disse: já não te chamarás Jacó, e sim Israel, pois como príncipe lutastes com Deus e com os homens, e prevaleceste. Tornou Jacó: dize, rogo-te, como te chamas? Respondeu ele: por que perguntas pelo meu nome? E o abençoou ali. Aquele lugar chamou Jacó Peniel, pois disse: vi Deus face a face, e minha vida foi salva. Nasceu-lhe o sol quando ele atravessava Peniel, e manquejava de uma coxa. Por isso os filhos de Israel não comem até hoje o nervo do quadril na articulação da coxa, porque o homem tocou a articulação da coxa de Jacó no nervo do quadril.
1: A vida de Jacó retratou para nós duas verdades essenciais do cristianismo. A primeira verdade nós já tratamos, é que a eleição divina é incondicional. Deus não nos escolhe por causa das nossas virtudes ou das nossas obras ou dos nossos méritos. Sua escolha é livre, soberana e incondicional. Agora veremos, à luz da vida de Jacó, que também a graça de Deus é irresistível. Deus é soberano na salvação. Não é o homem que tem o controle, é Deus. O homem, na verdade, está morto nos seus delitos e pecados. Ele não pode tomar decisão, ele não pode fazer escolhas. Ou Deus o salva ou ele permanece perdido. O homem está corrompido de tal maneira pelo pecado, cegado pelo diabo, entorpecido pelas suas paixões, inclinações da sua carne que dão para a morte, que jamais por si ele escolheria Deus. É Deus quem o amou com amor eterno e atraiu-o para si mesmo com cordas de amor. Tudo provém de Deus, que nos reconciliou por meio de Cristo Jesus consigo mesmo. Veremos esta verdade magna na história de Jacó, lá no val de Jaboque, onde Jacó, já com 97 anos de idade, sendo neto de crente, filho de crente, ainda não era crente. Até então, ele tinha a bênção de Deus, a proteção de Deus, as promessas de Deus. Mas Deus era conhecido como Deus de Abraão e o Deus de Isaac, mas não como Deus de Jacó. Jacó precisava passar pela sua própria experiência de conversão, o que ocorreu aqui em Peniel, no val de Jaboque. E eu quero agora destacar por que a graça de Deus na vida dele foi irresistível, como também é irresistível na salvação de todos os pecadores. Em primeiro lugar, a graça é irresistível, e aqui está provado no texto, porque agora Jacó reconhece a sua necessidade de salvação. Ele resistiu a esta graça 97 anos. Mesmo sabendo da promessa de Deus na sua vida, mesmo tendo a proteção, a prosperidade, o cuidado,

as bênçãos todas da graça comum sobre a sua vida. Ele resistiu, mas chegou um momento em que ele arriou as armas. Está escrito no verso 26 assim: disse este, o homem que lutava com ele, deixa-me ir, pois já rompeu o dia. Respondeu Jacó, não te deixarei ir se tu não me abençoares. Agora, é Jacó quem reconhece que precisa da bênção, mas que bênção é essa? Era prosperidade? Não, ele já era um homem rico. Era mais filhos? Não, ele já tinha muitos filhos. Que bênção era essa? Era a bênção de mais influência? Não, ele já era um homem satisfeito com a sua família, com seus filhos, com seus muitos bens. Jacó aqui reconhece que precisa de salvação. E ele agora está agarrado ao Senhor, não para resistir, mas para reivindicar, para pedir humildemente a bênção de Deus, a salvação da sua vida. Foi Deus quem o convenceu de pecado. É o Espírito Santo quem nos convence de pecado. É Deus quem deu arrependimento para a vida. É Deus quem dá a fé salvadora. Tudo provém de Deus. Mas em segundo lugar, Jacó chorou buscando essa bênção, essa transformação. Isso está lá em Oséias, capítulo 12. Eu vou pedir permissão a você para abrir o texto bíblico lá em Oséias, capítulo 12. Então veja você como é que Oséias relata essa experiência de Jacó no Val de Jaboque. Está escrito aqui, Oséias 12, 3 e 4. No ventre, pegou do calcanhar de seu irmão. No vigor da sua idade, lutou com Deus. Note que aquele homem que é descrito como um anjo é o próprio Deus. É por isso que ele diz lá em Gênesis 32, vi a Deus face a face e a minha vida foi salva. Ele lutou no vigor da sua idade, ele está com 97 anos, mas ele viverá mais 50 anos. Ele viverá até os 147 anos. Lutou com um anjo e prevaleceu, chorou e lhe pediu mercê, misericórdia. Ou seja, quando ele diz, não te deixarei ir se tu não me abençoares, ele está quebrantado. As lágrimas do arrependimento escorrem não no seu rosto, mas procedem da sua alma. É o choro do arrependimento. É o reconhecimento do pecado. É a consciência de que não dá mais para caminhar sem a bênção de Deus, sem a graça de Deus, sem o perdão de Deus, sem a salvação de Deus. Talvez você tenha até hoje resistido a Deus, talvez você foi criado na igreja, talvez você é filho de crente, talvez você se desviou dos caminhos de Deus, talvez você tenha ouvido a palavra de Deus ano após ano, mas os seus ouvidos estão tapados, os seus olhos estão vendados, o seu coração está endurecido. Hoje é o dia da salvação, hoje é o dia da oportunidade de Deus para a sua vida. Mas ainda, terceiro lugar, Jacó confessou o seu pecado. Note comigo o verso 27 do texto de Gênesis 32. Está escrito, perguntou-lhe, pois, como te chamas? Ele respondeu, Jacó. Por que que o senhor faz essa pergunta para ele? Não parece óbvia demais essa pergunta? Será que Deus não conhecia o nome dele, Jacó? É óbvio que conhecia. E por que perguntou? Porque há 20 anos, quando saiu fugido de casa aos 77 anos, entrando no quarto do seu pai, passando-se por Esaú, mentindo, enganando, Isaac, seu pai, lhe perguntou, quem é você? Jacó respondeu, eu sou Esaú. Isaac, que estava quase cego, disse, o cheiro é do meu filho Esaú, mas a voz é de Jacó. E perguntou de novo, és tu mesmo, meu filho Esaú? E o Jacó respondeu, sim, eu sou Esaú. Ele mentiu, ele trapaceou, ele enganou. 20 anos depois, agora é o Senhor perguntando para ele, qual é o teu nome? Como te chamas? E ele respondeu, Jacó. Aquilo não foi uma resposta, aquilo foi uma confissão. Jacó significa suplantador, enganador.
O que Jacó está admitindo aqui no Val de Jaboque é o seguinte: eu sou um pecador, eu sou um mentiroso, eu sou um enganador, essa é a minha identidade. Não há salvação sem arrependimento. Primeiro você reconhece que é um pecador, depois você clama pela misericórdia de Deus e encontra a graça da salvação. Mas em quarto lugar, Deus feriu Jacó para não perdê-lo para sempre. A Bíblia diz que naquela noite de luta, de batalha, diante da resistência de Jacó, Deus o feriu para não perdê-lo para sempre. Eu vou lhe dizer que Deus está pronto a ir às últimas consequências para não perder você. Sabe por quê? Porque a eleição é incondicional e a graça é irresistível. Aquele que Deus predestinou, a esse Deus também chamou. Ao que Deus chamou, a esse Deus também justificou. Ao que Deus justificou, a esse Deus também glorificou. Aquele que começou a fazer a boa obra em você, vai completá-la até o dia de Cristo Jesus. Deus não deixa a sua obra por fazer, Deus não deixa a sua obra incompleta. Aquilo que Deus planejou na eternidade é o que vai acontecer na sua vida, porque a eleição é incondicional e a graça é irresistível. Louvado seja Deus! Mas finalmente, em quinto lugar, Jacó viu a Deus face a face e a sua vida foi salva. Eu vou ler com você o que está acontecendo aqui a partir agora do verso de número 28. Então lhe disse: já não te chamarás Jacó, e sim Israel, pois como um príncipe lutaste com Deus e com os homens e prevaleceste. E o versículo 30 diz: aquele lugar chamou Jacó Peniel, pois disse: vi a Deus face a face e a minha vida foi salva. Ali Jacó viu a Deus. Ali as escamas dos seus olhos caíram, ali o tampão dos seus ouvidos foram retirados, ali Deus trocou o coração de pedra e lhe deu um coração de carne, ali nasceu Israel, ali nasceu um novo homem, ali nasceu um novo futuro para esse homem. Agora Deus é o Deus de Abraão, agora Deus é o Deus de Isaac, agora Deus é o Deus de Jacó, agora Ele é o nosso Deus. Você também pode hoje, ouvindo esta palavra, a exposição das Escrituras, o Evangelho da Graça, também se render como Jacó e clamar por misericórdia. E você certamente há de encontrar misericórdia e graça. E você poderá dizer como Jacó: vi a Deus face a face e a minha vida foi salva. Eu vou orar com você. Deus amado, eu te peço que tu apliques a tua palavra ao coração daqueles que agora nos acompanham, para que a semelhança de Jacó também se rendam ao Senhor, crendo no Senhor e recebendo do Senhor a própria vida eterna. Oramos em nome de Jesus. Amém.

deu o seu Filho unigênito, para que todo aquele que nele crê não pereça, mas tenha a vida eterna.

é o meu pastor, nada me faltará. Ele me faz repousar em pastos verdejantes, leva-me para junto das águas de descanso. Refrigera minha alma, guia-me pelas veredas da justiça por amor do seu nome. Ainda que eu ande pelo vale da sombra da morte, não temerei mal nenhum, porque tu estás comigo, o teu bordão e o teu cajado me consolam. Prepara-me uma mesa na presença dos meus adversários. Unge-me a cabeça com óleo, o meu cálice transborda. Bondade e misericórdia certamente me seguirão todos os dias da minha vida, e habitarei na casa do Senhor para todo sempre. E boa noite a todos, sejam bem-vindos a mais um programa Vale Momento Evangélico, a sintonia com Deus e com a vida. E aqui na apresentação deste programa, eu, missionária Ataída Augusto, e comigo, auxiliando na técnica de som, nosso amigo Amauri. Este programa é um oferecimento da Igreja Presbiteriana Central, aqui de Parambu, e estaremos até às 19 horas adorando ao Senhor. Sempre abrimos esse programa agradecendo a Deus pela vida, pela saúde, pela paz, por esse programa abençoado que tem chegado a muitos lares, muitas famílias. A Deus toda glória e a nossa gratidão. Nossa gratidão também aos parceiros, apresentadores desse programa, Conselho da Igreja Presbiteriana Central, Diácono Rodrigo na Farmácia Menor Preço. Obrigado por toda a ajuda dispensada. Deus abençoe sua vida, sua família. E aos apresentadores, presbítero Paulo Torquato e Gildo Gomes. Fiel até o fim, integrante só. Nossa gratidão também a você, querido ouvinte, pela sintonia. Esse programa que está há décadas no ar, e você tem ouvido esse programa, tem sido uma bênção. Deus abençoe sua vida e sua família. E a Mauri, nós vamos abrir a nossa playlist musical dessa noite. Grupo DK6, na música Te Agradeço. Vamos ouvir?

0: Seguimos aqui com o programa Vale Momento Evangélico. Esse programa é uma bênção. Deus abençoe sua vida, sua família. E vamos aqui deixando o nosso boa noite ao Sérgio, a Thelma e a Zefinha aqui no centro da cidade. Deus abençoe vocês. Pedrinho e Lilá no sítio Açu de Novo. Lilá sempre participando desse programa. Deus abençoe. Seu Duca e Rita, obrigado pela sintonia. E também aqui vai o nosso boa noite para Rita Farias, Tereza, mãe do Farias. O Farias, que também está certamente ouvindo esse programa. Deus abençoe vocês.
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0: Queridos, eu tenho alguns convites para você, sua família. Neste domingo, dia do Senhor, haverá culto ao Senhor às 19 horas. Você não pode perder, com a ministração da Santa Ceia, culto na Igreja Presbiteriana Central. E segunda-feira começa a semana de oração no ponto de pregação da Queimada Grande. Você que mora nesse bairro, nos bairros adjacentes aí, nas redondezas, ou no centro da cidade, você é convidado para a semana de oração no bairro Queimada Grande. Começa às 5h30 da tarde e termina 6 horas. Um momento breve, mas de muito clamor, intercessão a Deus. Nós estaremos todos juntos orando ao Senhor e crendo que Deus ouve a nossa oração. Queridos, nós já vamos aqui vendo alguns ouvintes na sintonia. Lilá está na sintonia. Lilá, Deus abençoe sua vida, sua família. Fica aqui o nosso boa noite e o nosso abraço.
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0: Não esquecendo dos nossos presbíteros, presbítero Gildo Gomes e família, Deus abençoe. Presbítero Paulo Torquato e família. Estes que são apresentadores desse programa, Deus abençoe. Presbítero Antônio Divino e família. Presbítero Antônio Divino também, que muitas vezes esteve aqui nesse programa. Deus abençoe sua vida, Divino, sua família. Presbítero Davi Matos e família. Presbítero José Carlos e família. E o nosso querido presbítero Adil Bernardes e a irmã Raimunda. Deus abençoe. Os nossos ouvintes ali no bairro Beleza, querido Antônio Mota, Deus abençoe sua vida, meu irmão, sua família, irmã Maria e filhos. Vai aqui o nosso boa noite, a irmã Lúcia, Raimundo e família, obrigado pela sintonia. Irmão João e irmã Rita, Deus abençoe esse casal que não perde um só programa. Também lembrando aqui da Doninha, que quando está aí perto, está ouvindo também. É Dilma e filhos. E o nosso boa noite para Luísa Moraes, no bairro Beleza.
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0: E você jovem, adolescente, sábado, amanhã, às 19 horas, temos trabalho com jovens e adolescentes em nossa igreja. E você está convidado, não perca essa programação abençoada.
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0: E você pode participar deste programa, peça louvores, ofereça os louvores do roteiro, peça orações. O telefone é 996647666.
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0: Vamos continuar ouvindo louvores na voz de Nani Azevedo, não

Glória a Deus, esse programa é uma bênção. Agradeço a você pela sintonia. E fica aqui o nosso boa noite aos moradores do bairro Brasília, Joaquim Paraibano e sua família, irmão José, irmã Isaura. Deus abençoe muito vocês, Socorro, Dadá, as crianças, Gabriel, Guilherme e Giovanni. Também vai o nosso boa noite para a Risônia e toda a sua família, pertinho ali da Isaura. Deus abençoe Risônia, família. Também o Carliton, a irmã Lena, bairro Brasília. Irmã Eunice, Lu, Lucivalda, um grande abraço. E também ali no bairro Brasília, o nosso irmão Neto, a irmã Catiúcia e filhos. Deus abençoe vocês. Vamos deixando o nosso boa noite aos irmãos e ouvintes ali no São Cipriano, irmã Felícia, Manuel e toda a família. Deus abençoe. Núzia e família, menininha e família, Maria, Antônia, todos que estão na escuta ali no São Cipriano, um grande abraço a vocês. Queridos, eu tenho um convite muito especial. Neste domingo, dia do Senhor, não teremos escola bíblica, nem no bairro Queimada Grande, nem aqui no centro da cidade. Mas à noite haverá culto ao Senhor para toda a igreja com a ministração da ceia. E segunda-feira começa a semana de oração no ponto de pregação da Queimada Grande, de segunda a sexta-feira, começando às 5:30 da tarde, terminando às 6 horas. Então, é esse o horário da semana de oração, uma semana de clamor, intercessão, de busca por Deus. Você é o nosso convidado especial.

0: Estamos aqui oferecendo também o nosso boa noite. Deus abençoe a vida dos nossos ouvintes. A Marilza, lá no Alto Bela Vista, com a sua família. Deus abençoe, irmã Mauri, irmã Marilza. Obrigado pela sintonia. Eu quero deixar aqui também um abraço especial ao irmão Francisco, à irmã Lara Vitória. Deus abençoe vocês. Vocês são bênção de Deus, amados por nós e por Deus. Que Deus dê muita saúde, muita paz, muita alegria ao nosso irmão Francisco e à irmã Lara Vitória. Deus abençoe. E nós temos também um ouvinte muito querido, a irmã Maurícia. Deus abençoe, irmã Maurícia, todos os seus filhos, netos, bisnetos, a família é grande. É uma família abençoada pelo Senhor. Que Deus dê muita saúde à amada irmã, muita paz no coração. A senhora é uma bênção e é motivo de muita alegria para todos nós. Que Deus abençoe, irmã. Um grande abraço. E nós vamos recebendo a participação dos ouvintes. Vamos ouvir um áudio.
1: Boa noite, irmã missionária Taíde. Boa noite, Farias. Boa noite a todos que estão sintonizados nesse programa. Passando aqui para pedir um louvor de Mato Nascimento, qualquer um, para oferecer para a irmã Corrinha, para a irmã Dira, a irmã Verso, a irmã Marinha e Queimada Grande. E a irmã, para a irmã Lucilene, a irmã Rinalda, irmão Paulo, também para oferecer também, não esquecendo, a irmã Isaura, a Rua da Brasília. Oferecendo para a irmã Maria dos Santos. Enfim, para todos que estão ouvindo. E oferecendo também para o irmão missionário Thaís, a irmã Daiane e o Paris. Aí na sincronização da rádio. Que Deus abençoe a todos, uma noite de paz. Que Deus abençoe. Um ótimo programa.
0: Amém. Obrigada, irmã Felícia. Quem está hoje aqui comigo é o Amauri. Mas fica a nossa gratidão. Que Deus abençoe vocês. E vamos aqui a mais um áudio, mais um ouvinte na sintonia.
2: Vai ser, irmã, tá aí, tia Calamira do Juazeiro. Eu queria pedir um hino, da harpa. É 84, com Levi. Eu queria oferecer para minha mãe Adelina, para meu pai Antônio, para você e o Farias. E eu queria pedir oração no final do programa. Ah, também queria oferecer pro meu esposo lá no Rio Grande do Sul, viu? O Pedro. Seu programa é uma bênção.
0: Obrigado, Lamília, pelo seu contato, pela sintonia. Deus abençoe sua família. Obrigado por participar deste programa. Vamos deixando o nosso boa noite a Daniele lá no Tamboril, juntamente com toda a sua família. Nossa querida Chaguinha, ouvinte fiel desse programa, muita saúde e paz. Shirley no Retiro, com toda a sua família. Deus abençoe o Antônio e os demais. A Dorinha, sua mãe Creuza e toda a família no Assunção. E a nossa querida ouvinte Ana Elza, seus pais ali no Juazeiro. Deus abençoe vocês.

É bênção de Deus. Vamos aqui deixando o nosso boa noite a Maria dos Santos, lá na Vila Nova. Está ali também a nossa querida irmã Elvira, com toda a sua família. E, queridos, um convite para você, sua família. Segunda-feira começa a semana de oração no ponto de pregação da Queimada Grande. Uma semana de clamor, de intercessão, de busca por Deus. E começa às 5h30 da tarde. Vai ser breve, até às 6h da noite. E você e sua família estão convidados de segunda a sexta-feira.

aqui com o programa Vale Momento Evangélico, deixar o nosso boa noite ao Carlinhos, à Suzy e aos filhos desse casal, Carlinhos da Gráfica, Deus abençoe. E vamos meditar aqui na palavra de Deus, aproveitar esse tempo precioso. Deus é bom em todo tempo. Queridos, o texto escolhido para nossa meditação é o Salmo 143, versículo 8, que diz assim: faze-me ouvir pela manhã da tua graça, pois em ti confio. Amém. Amados irmãos, queridos ouvintes, creio que todo cristão verdadeiro sabe que começar seu dia em oração é a mais sábia decisão. Abriu os olhos, sentou na cama, ou até mesmo deitado ainda, nós dizemos: Deus, muito obrigado pela vida, em nome de Jesus. A vida é uma dádiva de Deus. A vida é um tesouro valioso. A vida é um presente dos céus para todos nós. Orar ao único e eterno Deus é o oxigênio do Espírito. Assim como o oxigênio é importante para o organismo, a oração é essencial para a alma. Assim como fisicamente só a vida, se nossos pulmões se encherem de ar, espiritualmente só há vida se estivermos em comunhão com Deus e cheios do Espírito Santo. A oração, querido ouvinte, é o fôlego da alma. Poder orar é o maior favor concedido por Deus ao homem. E a pergunta que lhe faço essa noite é: você tem orado ao Senhor? Você tem buscado essa comunhão com Deus? Ser cheio do Espírito? Assim como o salmista, pela manhã, faz-me ouvir, Senhor, da tua graça. Queridos, para que pudéssemos ter essa bendita intimidade com Deus, Jesus Cristo precisou morrer. Foi a sua morte substitutiva que nos reconciliou com o Pai, de maneira que temos paz com Deus e a paz de Deus. Quem foi alvo desse amor imensurável, imerecido, sacrificial, provado, transbordante, anseia pela fonte dele. O Senhor é o nosso consolador. O Senhor é o nosso ajudador. O Senhor é o Deus da nossa vida. Amados, sabemos por experiência que só na presença do Senhor há plenitude de alegria e delícias perpetuamente. Pois bem, em oração adoramos ao único que é digno de todo louvor. Nós devemos ser dedicados à oração. Quem ora tem intimidade com o Pai. Quem ora é cheio do Espírito Santo. Quem ora está em paz com Deus. Amados, na oração entregamos nossos fardos nas mãos de Deus, que por amor permitiu que as mãos do seu filho fossem perfuradas, e nele nós encontramos descanso. Na oração contemplamos o céu e somos inundados pelo perfeito amor. Quem desfruta da bênção de oração, não esqueça, jamais dela se sacia. Já percebeu isso? Quanto mais oramos, mais desejamos orar. Quanto mais falamos com Deus, mais queremos falar com Deus.
porque é uma fonte maravilhosa. É a fonte da vida. O salmista disse: tu és o manancial da vida. Na tua luz encontramos a luz. É bom falar com Deus. É bom orar ao Senhor. Estar em comunhão com Deus é ser conduzido amorosa e seguramente pelo autor da vida, pois ele mesmo guiará os nossos passos. Ah, queridos, imensa insanidade, grande loucura, imprudência seria abrir mão da bênção de poder orar a Deus. Quem não ora ao Senhor está perdendo muito. Quem não ora ao Senhor está perdendo de desfrutar o melhor momento de todos, a melhor pessoa de todas, a pessoa mais importante da nossa vida, que é Deus. Pois nele reside a nossa vida. Façamos como o salmista: faz-me ouvir pela manhã da tua graça, Senhor, pois em ti confio. Deus abençoe sua vida, Deus abençoe sua família, e oremos ao Senhor. Vamos orar para encerrar? Amado Deus, soberano Pai, tu és o Deus da nossa vida, tu és o Senhor da nossa família, e nós confiamos ao Senhor todos os cuidados. Abençoai, Senhor, todos os ouvintes, os que participaram, direto ou indiretamente, aqueles que fazem esse programa, seja com todos. Abençoe a todos. Assim oramos em nome de Jesus. Amém. E Amauri, estamos chegando ao fim de mais um programa. Deus abençoe sua vida, sua família. Deus abençoe o nosso querido Farias, onde ele estiver, com sua família. E Deus abençoe a você, querido ouvinte, pela sintonia, participação. Muito obrigado. Fica aqui o nosso boa noite, o nosso abraço. E até o próximo programa, se Deus permitir.

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0: 19 horas e 13 minutos.
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2: 19 horas e 23 minutos.

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2: Horas e 26 minutos.
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2: 20 horas e 36 minutos.

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